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2: Meia-noite e 51 minutos.

1:21. 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
2: 1 hora e 47 minutos.

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2: 2 horas e 55 minutos.

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2: 4 horas e 2 minutos.

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2: 5 horas e 1 minuto.

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0: 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Olá, bom dia, Joaçaba. Bom dia, Meio Oeste e Vale do Rio do Peixe. Obrigada pela companhia. Está começando aqui na Antena 100, uma programação musical com o que há de melhor no Brasil e no mundo. Vamos até meio-dia, assim.

Olá, sou Marisa Bueno e fico com você até às 12 horas aqui na Antena 100 FM. Bom dia, Joaçaba. Bom dia, região.

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1: 7:32. 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
0: 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Olá, bom dia. Eu sou Marisa Bueno e você está acompanhando a programação da Rádio Antena 100 FM, uma emissora da Rede Catarinense de Rádio. Nossos estúdios estão localizados no centro de Joaçaba, gerando som de qualidade para uma programação musical agradável e informações úteis. Até às 12 horas ficaremos juntos. Tenhamos uma ótima manhã. 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Air Supply.

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3: 8 horas e 20 minutos. Tina Turner.

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1: Diana Ross.

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3: 8 horas e 48 minutos. R.E.M.

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3: 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Bon Jovi.

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3: 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Christopher Cross.

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1: 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Dicas.
2: Limpeza de carros nos vidros. Para limpar os vidros do carro, lembre-se que essa etapa deve ser dividida em duas partes, a interna e a externa. Na área externa dos vidros, o maior foco é a impermeabilização. A água proveniente da chuva não pode formar poça para não causar manchas. Por isso, utilize um pano limpo ou uma esponja e coloque limpa-vidros neles. Já para a área interna dos vidros, o foco é tirar a gordura que vem do suor e também da química dos tecidos. Para isso, existem diversos produtos no mercado e em lojas automotivas especializadas. Vale a pena procurar e aplicar com tecido de microfibra.
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0: 9:34. 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
2: Olá, bom dia. Estamos chegando nesta manhã de segunda-feira, 29 de junho, com informações para ouvinte Antena 100. E começamos com uma notícia preocupante. Um novo tremor voltou a atingir Caracas e a região de La Guaira na manhã desta segunda-feira, 5 dias após os fortes terremotos que devastaram a Venezuela. O abalo reacendeu o temor da população, enquanto as equipes seguem nas buscas por sobreviventes. O número oficial de mortos chegou a 1.450, com mais de 3 mil feridos. O presidente da Assembleia Nacional da Venezuela, Jorge Rodrigues, alertou que o tempo está se esgotando para resgatar sobreviventes dos escombros. O governo brasileiro reforçou a ajuda humanitária, enviando militares, bombeiros, cães farejadores e suprimentos para apoiar as operações de resgate nas áreas mais atingidas. Santa Catarina bateu um novo recorde em cirurgias oftalmológicas. Em 2025, a Secretaria de Estado da Saúde realizou mais de 143 mil procedimentos eletivos, o maior número da série histórica e mais que o dobro do registrado em 2022. Somente nos 3 primeiros meses deste ano, já foram mais de 35 mil cirurgias. O Hospital Regional de São José respondeu por mais de 42 mil atendimentos em 2025. Segundo o governo do estado, os investimentos na saúde e a ampliação da oferta de procedimentos devem manter o crescimento ao longo deste ano. Depois de terminar a fase de grupos na liderança, o Brasil inicia hoje a disputa do mata-mata da Copa do Mundo de 2026. A seleção enfrenta o Japão.

0: às 14h, em Houston, nos Estados Unidos, valendo vaga nas oitavas de final. A equipe de Carlo Ancelotti chega embalada após 2 vitórias por 3-0 sobre Haiti e Escócia, depois de estrear com um empate diante do Marrocos. No histórico do confronto, o Brasil leva ampla vantagem. São 11 vitórias em 14 partidas. Quem avançar encara o vencedor do duelo entre Costa do Marfim e Noruega. E devido ao jogo da seleção brasileira às 14 horas, os bancos vão encerrar os expedientes. Daqui a pouco, às 11 horas. Os canais digitais seguem disponíveis normalmente.
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1: 10 horas e 3 minutos. Van Halen.

0: Me manda sua localização. Apaga essa foto. Essa roupa é pra quem?
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2: 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Dionne Warwick.

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4: 10:33. David Bowie.

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5: 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Creedence.

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0: 11 horas e 6 minutos. Alanis Morissette.

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2: Brian Ferry.

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1: 11 horas e 34 minutos. Rod Stewart.

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2: 11 horas e 46 minutos. 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Elton John.

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3: Associações defendem uso sustentável para evitar proibição de plástico no Brasil. Projeto de lei propõe prazo máximo para exames no SUS. Facisque lança a plataforma do Voz Única e apresenta prioridades do setor produtivo catarinense. Governador Jorginho Melo autoriza a obra do programa Estrada Boa Rural em Piratuba. Luzerna recebe pelo terceiro ano consecutivo o selo A do Tesouro Nacional. Diretora da Incubadora Tecnológica de Ervaldo Oeste celebra a premiação no Summit Cidades. A administração de Joaçaba realiza ato de entrega do refeitório da escola no Perágio. Programa garante cremação gratuita em Ervaldo Oeste. Jovem de 21 anos é encontrado morto com sinais de extrema violência. Segunda-feira, 29 de junho, temperatura na 15 marcando 16 graus. Boa tarde. Meio-dia, 2 minutos, está no ar mais uma edição do Grande Jornal da Catarinense, Antena 100 FM.
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1: Direto da agência PD Radar, as informações do tempo com Daniel Panobianco.
2: Santa Catarina teve instabilidade nas últimas 24 horas em decorrência da propagação de uma área de baixa pressão atmosférica. Em municípios do setor oeste, pancadas de chuva totalizaram nas últimas 24 horas mais de 50 milímetros, além de queda de granizo, especialmente na microrregião de Dionísio Cerqueira. Para este início de semana, a instabilidade prevalece sobre o território catarinense. Pode chover a qualquer hora do dia e por isso as temperaturas seguem mais amenas. Novas áreas de baixa pressão devem se formar nas próximas 24 e 48 horas entre o Paraguai e o Nordeste da Argentina, migrando aqui para o território catarinense. Na quarta-feira, dia 1º de julho, uma nova frente fria vai chegar à nossa região, potencializando as instabilidades e criando um cenário para pancadas mais acumulativas de chuva, além de rajadas intensas do quadrante sul. Simulações numéricas indicam que até o final desta semana haverá ingresso de uma nova massa de ar polar e por isso retornam as condições para a formação de geada. Em alguns pontos entre o oeste, meio oeste e planalto sul catarinense, valores negativos são previstos até o próximo sábado, dia 4. Hoje a temperatura máxima não vai passar dos 18 graus. A mínima na próxima madrugada chega a pelo menos 14 graus em Água Doce, Alto Bela Vista, Arabutã, Campos Novos e Joaçaba. Daniel Panobianco, da agência PD Radar, com exclusividade para catarinense.
1: A audiência pública da Comissão de Assuntos Econômicos ouviu na última sexta-feira associações catarinenses a respeito de propostas que põem limites à produção de plástico no Brasil. As entidades criticaram uma eventual proibição e defenderam soluções como a economia circular, modelo que estimula o uso sustentável e gestão para recuperar o valor dos materiais. Os detalhes com a repórter Lana Dias.
3: A Comissão de Assuntos Econômicos ouviu associações catarinenses a respeito de propostas que põem limites à produção de plástico no Brasil. As entidades criticaram uma eventual proibição e defenderam soluções como a economia circular, modelo que estimula o uso sustentável e gestão para recuperar o valor dos materiais. O debate ocorreu no município de São Lutiero, no sul de Santa Catarina, onde a indústria de plástico é uma das principais fontes da economia regional. Segundo os participantes, o banimento poderia prejudicar especialmente a geração de empregos. O diretor executivo do Sindicato das Indústrias Plásticas do Sul Catarinense, Elias Caetano, apresentou uma solução a partir de um processo que envolve educação ambiental, coleta seletiva eficiente, centros de triagem funcionais e industrialização dos produtos menos recicláveis.
4: Nesse modelo, não se trata de 6% de reciclagem, não se trata de 20% de reciclagem, de 22%, nem de 32%. Aqui, 100% dos plásticos que forem coletados na cidade vai ser reciclado.
3: O senador Esperidião Amin, do Progressistas de Santa Catarina, disse que o objetivo geral é elaborar políticas públicas para evitar a eliminação total do plástico.
5: Nós queremos desenvolver essas políticas públicas para evitar o banimento. Vamos ser bem claros. Logo, nós não temos como justificar o banimento se acreditamos numa política pública que pode engajar pessoas com vistas a uma solução racional para o problema e a superação desse problema.
3: O coordenador do Instituto Oceanográfico da Universidade de São Paulo, Alexander Turra, disse que o setor exerce um importante papel nas ações municipais de reciclagem. Ele ainda pediu atenção na gestão de resíduos em locais de população vulnerável.
6: A gente tem que olhar com muito cuidado os aglomerados urbanos ou os aglomerados subnormais nos locais onde a gente tem população vulnerável, que é uma grande fonte de resíduo para um ambiente e para o mar. O Brasil tem o potencial de gerar 3,44 milhões de toneladas de plástico para o ambiente, potencialmente indo para o mar.
3: O plástico é um material de longa durabilidade, o que gera acúmulos na natureza se não descartado adequadamente. De acordo com o Ministério do Meio Ambiente e Mudança do Clima, os plásticos de uso único são os mais encontrados no mar. Sob supervisão de Samara Sadek, da Rádio Senado, Lana Dias.
1: Obrigado, Lana. Um projeto de lei está propondo prazo máximo para exames no SUS. Proposta prevê mais transparência nas filas e permite o uso de exames feitos na rede privada. A repórter Rita Sardi tem mais informações.
7: O deputado federal catarinense Gilson Marques, do Novo, apresentou um projeto de lei que estabelece prazos máximos para a realização de exames e procedimentos diagnósticos no Sistema Único de Saúde, o SUS. A proposta determina que o Ministério da Saúde defina o tempo de espera para cada tipo de exame, levando em conta a gravidade do paciente, a complexidade do procedimento e as características de cada região do país. Gilson Marques explica o projeto.
8: O nosso projeto, ele faz com que, a depender do tipo do procedimento ou do exame, se tenha um prazo pré-determinado e avisado à pessoa que vai fazer aquele exame. E ela vai ter conhecimento de qual é a ordem da fila em que isso vai ser realizado e em que posição ela está.
7: O projeto também prevê que, se o prazo for ultrapassado, o paciente poderá realizar o exame na rede privada e apresentar o resultado ao SUS.
8: Se não for cumprido esse prazo, ela poderá, se quiser, fazer esse exame de forma privada, sem que isso comprometa o desdobramento ou o resto do tratamento que ela precisa. Então, por exemplo, precisa fazer um exame de audiometria. Pô, vai demorar 6 meses. Eu não quero esperar os 6 meses, ou então esse prazo não foi cumprido. Eu vou lá e faço de forma privada e eu posso continuar o tratamento via SUS, mesmo que não foi feito de forma pública ou pelo SUS o exame. Porque hoje a regra é o seguinte: se você não faz o exame pelo SUS, o SUS não paga a continuidade do tratamento. Então, isso nosso projeto também altera.
7: Segundo o deputado, o objetivo é dar mais transparência e previsibilidade aos pacientes que aguardam atendimento. A proposta não prevê reembolso pelo poder público dos exames feitos na rede privada. O texto será distribuído às comissões temáticas da Câmara dos Deputados para tramitação. De Brasília, da Rede de Notícias Acaerte, repórter Rita Sardi.
1: Obrigado, Rita. Facis, que lançou a plataforma do Voz Única, apresentou prioridades do setor produtivo catarinense. Documento de 2026 amplia as demandas regionais e ganha a plataforma digital para acompanhar o andamento dos pleitos apresentados pelo empresariado catarinense. Confira na reportagem de Vanessa Carini.
9: A Federação das Associações Empresariais de Santa Catarina apresentou a nova plataforma do Voz Única e o documento Voz Única 2026. A iniciativa reúne as principais demandas do setor produtivo catarinense e amplia o número de prioridades definidas por cada região do estado. Nesta edição, o Voz Única passa a contar com uma plataforma digital para acompanhar o andamento dos pleitos apresentados ao poder público. O diretor do programa Voz Única, Milvo Zancanaro, destaca quais são os principais gargalos apontados pelos empresários catarinenses.
10: As três principais demandas apontadas pelos empresários, pela nossa base, foram transporte e logística. Hoje, as rodovias muito sucateadas, precisando de melhorias urgentes, é o grande gargalo, transporte e logística. Habitação aparece como um ponto novo, importante, porque não é só moradia, é dignidade e é fazer com que a indústria preencha todas as vagas abertas, porque se tiver habitação, o trabalhador vem mais próximo da indústria, do seu emprego. Muita empresa não está conseguindo preencher suas vagas e isso cria um grande problema. E se tiver habitação, a pessoa sai de onde não tem emprego, vai próximo ao emprego. Energia elétrica. Energia é um problema para todo mundo, ou seja, falta de conexão, quedas, problemas para a indústria e até problema lá na agricultura, naquele canto aonde não chega uma rede trifásica de qualidade que suporte os equipamentos mais modernos. O mundo progride muito, Santa Catarina demais. E aí são equipamentos de alta precisão que necessitam ter qualidade no fornecimento de energia. Então, energia é o grande gargalo também para o desenvolvimento da indústria. Pontuei 3 demandas que foram as principais, mas são 6 as demandas elencadas, elegidas no estado de Santa Catarina: segurança pública, qualificação e inovação e a eficiência da gestão pública.
9: De Florianópolis para a Rede de Notícias Acaerte, Vanessa Carini.
1: Obrigado, Vanessa. Seguindo no Grande Jornal, o governador Jorginho Melo autoriza a obra do programa Estrada Boa Rural em Piratuba. Luzerna recebe pelo terceiro ano consecutivo o selo A do Tesouro Nacional. Diretora da incubadora tecnológica de Erval do Oeste celebra a premiação no Summit Cidades. A administração de Joaçaba realiza ato de entrega do refeitório da escola no Perágio. São 12 horas e 14 minutos. Empresa que anuncia no rádio vende mais.
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1: O governador Jorginho Melo esteve no último final de semana aqui na região meio-oeste autorizando importantes ordens de serviço para obras de pavimentação e reforma de estruturas educacionais. Da redação, Orly Ricardo tem mais informações. Boa tarde, Orly.
26: Olá, boa tarde. O governador Jorginho Melo assinou no último sábado, dia 27, a ordem de serviço para a pavimentação da estrada municipal que liga a Zona Alta ao distrito de Uruguai, na cidade de Piratuba. A obra de 9 quilômetros faz parte do programa Estrada Boa Rural e vai custar 16,8 milhões de reais com recursos estaduais e contrapartida municipal. No mesmo ato, foi assinado convênio para pavimentação asfáltica da Avenida 18 de Fevereiro, em Piratuba, trecho entre o balneário e a estação de tratamento de esgoto. A via tem 1.260 metros e recebeu investimento de R$1 milhão por intermédio do programa Santa Catarina Levada a Sério. O governador Jorginho Melo falou sobre os investimentos para melhorar a infraestrutura do município.
27: O programa Estrada Boa Rural é um sucesso. Dos 295 municípios, nós já estamos com 201 municípios que já aderiram ao programa. O prefeito aqui é um dos pioneiros. Ele está fazendo e está fazendo um trecho grande, um trecho que vai realmente fazer a diferença. No programa Estrada Boa, nós investimos 5 bilhões. De Lages para cá, da 116, a gente investiu 3 bilhões. Eu não tenho dúvida de que o programa Estrada Boa Rural, que nós vamos gastar 2 bilhões e meio em parceria com os prefeitos, é outro sucesso absoluto. E isso vai transformar, isso tira a gente das estradas, das SC, isso tira a gente das BR, a trafegabilidade e a mobilidade fica muito melhor.
26: O secretário de Estado de Infraestrutura e Mobilidade, Ricardo Grando, detalha o investimento do programa em Piratuba.
28: Segundo maior segmento do programa, até agora protocolado, importante. A Estrada Boa Rural já tem mais de 200 projetos protocolados, mais de 100 portarias autorizativas, e esse segmento aqui em Piratuba, na realidade, vai ligar ao Rio Grande do Sul, possibilitando inclusive que os argentinos utilizem essa rota para chegar no litoral catarinense. Então, um segmento importante, 9 quilômetros, um investimento de 16 milhões de reais e mais um grande investimento, solidificando aquela que foi a intenção quando montamos o programa Estrada Boa Rural, que já tem mais de 1.000 quilômetros contemplados, mais de 5 mil famílias atendidas, e certamente esse programa, que vai ser um programa definitivo, vai se transformar num programa de Estado para que a gente possa transformar o meio rural de Santa Catarina, exemplo para o Brasil.
26: Para o prefeito de Piratuba, Vanderlei Weber, as obras vão trazer mais desenvolvimento econômico e social para a cidade e região.
0: O programa Estrada Boa Rural é um programa que vem de encontro aos pequenos municípios, eu diria assim. E eu, como prefeito aqui do município de Piratuba, eu tenho a oportunidade de fazer uma obra de suma importância, que é essa conexão aqui da comunidade de Zona Alta até o distrito de Uruguai. E o município está preparado para executar essa obra. Nesse período, então, nós já fizemos a parte de detonação de rocha, fizemos uma preparação de todo esse trajeto para receber agora, através do convênio, o recurso para nós realmente chegar no dia de hoje e emitir a ordem de serviço.
26: A APAE de Ipira, município vizinho a Piratuba, também foi contemplada com repasse de 1,8 milhão de reais para a reforma e ampliação da unidade, que atualmente atende 76 educandos nas cidades de Ipira, Piratuba e Peritiba. A Central de Jornalismo para o Grande Jornal, Orly Ricardo.
1: Obrigado, Orly. O município de Luzerna recebeu pelo terceiro ano consecutivo o selo A do Tesouro Nacional. Na qualidade de informação contábil e fiscal, o secretário de Administração e Finanças de Luzerna, Ângelo Brandalize, atribuiu a conquista a toda a equipe.
3: Uma importante informação para toda a nossa população, onde o município de Luzerna, então, pelo terceiro ano consecutivo, consegue atingir essa nota. Quem está nos avaliando é a Secretaria do Tesouro Nacional, então, um importante órgão, onde o município de Luzerna presta informações fiscal e contábeis. Então, atingimos a nota de 99,3, uma nota bem alta, pelo terceiro ano consecutivo, atingimos nota A. Então, um parabéns aí a toda a equipe, né, de contadores da Prefeitura Municipal, da Câmara Municipal de Vereadores e também para todos os servidores municipais, porque a gente vê que isso é uma conquista de um grupo de trabalho, de uma equipe de trabalho, onde sim, dessa vez, Luzerna se destaca com nota A.
4: Perfeito. O que chama atenção também, Ângelo, além do terceiro ano consecutivo, é o crescimento da pontuação.
3: É isso mesmo. Então, cada ano o município de Luzerna vem evoluindo, né? É a terceira vez que a gente atinge a nota A, porém, agora nós estamos muito próximos à qualidade total, que seria o 100%. Porém, já estamos com 99,3. Estamos quase lá, né?
4: Perfeito. A gente sabe que essa questão contábil ela é burocrática, mas transformando em um linguajar bem simples, bem popular, para a população compreender tudo que é avaliado e o que significa isso para a administração.
3: Isso são informações fidedignas. Isso quer dizer que o que o município de Luzerna está informando é o que realmente está em todos os órgãos, em todas as informações, né? É um comparativo do que está aqui gravado no município de Luzerna e os outros órgãos estão avaliando.
4: E o que é importante destacar é que essa avaliação é a nível federal.
3: Isso, Secretaria do Tesouro Nacional que está avaliando o município de Luzerna.
1: Ervaldo Oeste teve dois projetos reconhecidos durante o Summit Cidades 2026, realizado em Florianópolis. A premiação ocorreu na última semana, durante a mostra de boas práticas que destacou iniciativas desenvolvidas por administrações públicas de diferentes municípios. Entre os projetos premiados estão a Incubadora Tecnológica Municipal e o programa Avança Erval, voltado ao desenvolvimento econômico do município. A coordenadora da Incubadora Tecnológica Municipal, Gabriela Luquezzi, comentou a experiência de apresentar os projetos e a satisfação pelo reconhecimento.
5: A nossa Incubadora Tecnológica Municipal de Ervaldo Oeste conquistou mais um reconhecimento em nível estadual. Estivemos no evento, eu fiz a apresentação e no período da tarde estive junto com o prefeito Ronaldo para receber no palco principal mais esse reconhecimento para Ervaldo Oeste. Então, no caso, seria o terceiro reconhecimento para a nossa incubadora, que aí tem pouco mais de 2 anos de operação. E de 161 práticas que foram cadastradas nesse prêmio, Ervaldo Oeste foi uma das 32 selecionadas. Então, a gente está muito feliz, porque é uma prática relacionada ao desenvolvimento econômico e empreendedorismo que nós estamos trazendo para o Ervaldo Oeste, então para a Incubadora Tecnológica e para o Avança Erval. É mais um momento muito especial, mais um marco. Eles gostariam de aproveitar essa oportunidade para agradecer a todos os envolvidos. Nós não fazemos nada sozinhos. Então aí, o prefeito Ronaldo e ao vice-prefeito Gilmar, também ao meu secretário Ramon Ramela, de Desenvolvimento Econômico, também ao meu colega Fabiano Nora, da sala do Avança Erval, que auxiliou em todo esse processo de inscrição, além de todos os colegas aí, servidores da Prefeitura de Ervaldo Oeste. Fazer um agradecimento também muito especial à FAPESC, em nome, então, da diretora Valesca Pratsky, que é uma parceira aí da nossa incubadora, os nossos conselheiros também do CEMIDET, que são também os nossos parceiros da Incubadora Tecnológica Municipal Dervaldo Oeste. O meu agradecimento também aos vereadores, aos nossos mentores que nos ajudam em todo esse processo de incubação e principalmente os responsáveis aí pelos 11 projetos inovadores que estão vinculados à nossa Incubadora Tecnológica Municipal de Dervaldo Oeste. Todos são muito importantes e por isso que a gente teve a oportunidade de conquistar mais esse reconhecimento no Summit Cidades em 2026. Também foi um momento muito importante para a gente trocar boas práticas, né, municipais. Então, escutamos as outras práticas dos municípios. Estive lá participando com o pessoal da saúde e com o pessoal da educação da Prefeitura de Dervaldo Oeste. E para finalizar, eu entendo que essa conquista, que esse reconhecimento que nós trazemos para o município de Dervaldo Oeste, mais especificamente para a Incubadora Tecnológica Municipal de Dervaldo Oeste, para o Avan Serval, então, aí na categoria de desenvolvimento econômico e empreendedorismo, é um sinal, né, que nós estamos realmente no caminho certo. E, claro, falando a respeito da incubadora, é a política pública, né, que o município de Dervaldo Oeste entende que é para o desenvolvimento das inovações. Então, a incubadora é um meio para auxiliar o desenvolvimento de projetos de inovação. A gente trabalha muito junto com a sala do Avan Serval para o desenvolvimento de todo desse ecossistema, enfim, próprio desenvolvimento econômico e empreendedorismo do nosso município. Então, eu peço que, por favor, que quem está nos ouvindo acompanhe e continue acompanhando o nosso trabalho. O nosso edital permanece aberto, a gente está completamente à disposição para receber vocês lá, trocar uma ideia, conhecer um pouco a respeito do projeto de vocês. O nosso edital permanece aberto.
1: A administração municipal de Joaçaba realizou uma solenidade no início da manhã dessa segunda-feira para entrega da ampliação do refeitório da Escola Pedagógico Rural na linha Bátio, no Perajo. Foram investidos mais de R$ 700 mil. A secretária de Educação de Joaçaba, a secretária Rosane Cunha, destacou a importância da reforma.
6: Um momento muito importante para a administração municipal, para a Secretaria de Educação, para as nossas unidades escolares, em especial hoje a do No Perajo, embora ao longo dos anos nós temos uma atenção especial a todos os espaços, né, de servimento da alimentação escolar, por entender que a gente precisa cuidar do bem-estar do nosso aluno, oferecer uma alimentação de qualidade, mas para isso nós precisamos ter um ambiente adequado, tanto para o servimento quanto para a produção da merenda. E foi isso, essa revitalização contemplou aí a ampliação do refeitório com um espaço conectado, um deck, a área aberta, conectando com toda a natureza que a escola no Perajo nos propõe, e também toda a melhoria no espaço de produção, né, mais adequado aí para as nossas servidoras poderem atuar no dia a dia e preparar a merenda tão saborosa que alimenta aí os mais de 260 alunos que de forma integral fazem de 2 a 3 refeições durante o período que estão na escola diariamente.
1: Secretária, a escola já tinha um tempo atrás recebido uma ampliação de um espaço, uma revitalização, né? E agora especificamente somente a questão do refeitório, né?
6: Perfeito, Christian. Né? Em 2024, em outubro, mais precisamente, nós ampliamos a escola no Perajo porque há uma demanda, né? Principalmente não só para atender os bairros do entorno, mas principalmente as propriedades rurais, né? Então é a nossa escola do campo no Perajo e, dada a demanda, nós ampliamos em 24 as salas de aula. Toda a parte foi reestruturada, a parte pedagógica da unidade escolar, o que demandou na ampliação também do refeitório. Com a ampliação da oferta de novas vagas e se ampliou o número de atendimentos, automaticamente nós precisamos, como sequência dessa ampliação, ampliar também estes novos espaços.
1: Quanto foi, em termos financeiros, secretário, quanto foi investido nessa reforma?
6: Essa obra no total ficou em aproximadamente R$ 728 mil, né?
1: A diretora do Núcleo Pedagógico Rural, Angélica De Martini, também falou à Rádio Catarinense.
7: É uma honra o empenho, a dedicação da Secretaria de Educação e todas as secretarias que acompanharam, que auxiliaram na ampliação desse espaço. Então, isso vai favorecer muito ao atendimento dos nossos alunos, as 260 crianças aproximadamente que nós temos aqui.
8: é um núcleo pedagógico rural, né? Uma escola rural aqui do município de Joaçaba, né?
7: Isso. Nós temos aqui uma horta automatizada, ela está em andamento, onde são produzidos também. Onde nós desenvolvemos o trabalho de sustentabilidade, é a essência da nossa escola. Nós temos aqui, são produzidos alguns alimentos que também são fornecidos na merenda escolar.
8: Perfeito, ou seja, muito do alimento que o aluno consome é justamente organizado, cultivado, enfim, pelos próprios alunos.
7: Na questão da horta escolar, alguns produtos são utilizados, né, pelas merendeiras e até mesmo disponibilizado para as famílias, para os alunos também. Eles mesmos ajudam a cultivar, plantar, participam, tem toda a orientação da nossa professora, que faz todo esse trabalho aqui na escola.
1: 12 horas 34 minutos.
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1: Mega Sena Concurso 3024, números sorteados 13, 39, 42, 44, 47 e 49. Com 6 acertos, não houve ganhador. 38 apostas fizeram 5 acertos e estão levando R$ 32.595. Quem fez 4 acertos está embolsando R$ 961. Estimativa de prêmio do próximo concurso amanhã é de R$ 23 milhões. Loto Fácil Concurso 3.721. Números sorteados, ou melhor, com 15 acertos, houve uma aposta ganhadora de São Paulo e está levando o prêmio de R$ 1.461.582. 229 apostas. Fizeram 14 acertos e estão levando R$ 1.911. Há prêmios menores para 13, 12 e 11 acertos. Estimativa de prêmio do próximo concurso hoje é de R$ 1.500.000. Quina Especial de São João, concurso 7.051. Números sorteados 19, 32, 50, 73 e 75. Com 5 acertos foram 9 apostas ganhadoras que estão levando cada uma R$ 26.603.233. Com 4 acertos, foram 1.674 apostas ganhadoras que estão embolsando R$ 12.234. Há prêmios menores para 3 e 2 acertos. Time Mania, concurso 2.409. Números sorteados 5, 6, 10, 20, 29 e 67, 71. Time do Coração, Cuiabá do Mato Grosso. Não houve ganhador com 7 e 6 acertos. 95 apostas fizeram 5 acertos. Estão levando R$ 1.069. Há prêmios menores para 4 e 3 acertos. Estimativa de prêmio do próximo concurso, quinta-feira, é de R$ 2.700.000. Estimativa de prêmio para o próximo concurso hoje é de R$ 500.000. Loteria Federal, extração 6.078. Quinto prêmio, R$ 15.020. Quarto prêmio, R$ 467. Terceiro prêmio, R$ 7.818. Segundo prêmio, R$ 53.888. Primeiro prêmio, R$ 6.440. Dia de sorte, concurso 1.231. Números sorteados, 4, 5, 15, 17, 18, 28, 29. Mês da sorte, fevereiro. Bolão de 25 cotas de São Paulo, fez 7 acertos, está levando R$ 186.570. Com 6 acertos, foram 52 apostas ganhadoras que estão embolsando R$ 2.196. Há prêmios menores para 5 e 4 acertos. Estimativa de prêmio do próximo concurso hoje é de R$ 100.000. Mais Milionária Concurso 367, número sorteado 6, 20, 29, 38, 45, 48. Trevos sorteados 1 e 6. Não houve ganhador nas combinações principais. Com 5 acertos mais 2 trevos, houve uma aposta ganhadora de Mauá, São Paulo, que está levando R$ 292.769. Com 5 acertos, mais um ou nenhum trevo, está levando R$ 9.294. Há prêmios menores nas demais combinações. Estimativa de prêmio do próximo concurso, quarta-feira, é de R$ 68 milhões. A seguir do Grande Jornal, o programa garante cremação gratuita em Ervaldo Oeste. Jovem de 21 anos encontrado morto com sinais de extrema violência. Mulher desaparece após cair no rio Barra Verde, em Erval do Oeste. Tem também o comentário econômico de Rafael Ramalho. São 12 horas e 38 minutos. 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
1: 12 horas 43 minutos.
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1: Mercado agrícola, valores sugeridos pela Copérdia para a região de Joaçaba. O quilo do sino vivo está a R$ 5,55, mais a tipificação na carcaça. Sacas de 60 quilos, o milho R$ 58,00, soja R$ 119,00, o trigo PH R$ 78,00, R$ 64,00. Vamos agora ao comentário econômico de Rafael Ramalho.
20: Índice Bovespa amanhece semana em leve queda de 0,3% e opera na faixa dos 173 mil pontos. Dólar comercial abre o dia praticamente estável, sendo negociado próximo a R$ 5,18. Já o Bitcoin volta a recuar nesta semana com queda de cerca de 1% e sendo negociado próximo aos US$ 59 mil. No mercado financeiro, os investidores começam a semana atentos ao cenário internacional e aos principais indicadores econômicos que serão divulgados nos próximos dias. O destaque da semana fica por conta do Boletim Focus. Depois de 15 semanas consecutivas de aumento, os analistas finalmente interromperam a sequência de alta das projeções para a inflação deste ano. Apesar disso, as expectativas ainda continuam acima da meta do Banco Central. No câmbio, o dólar permanece próximo da estabilidade, refletindo um ambiente um pouco mais tranquilo, após a redução das tensões entre Estados Unidos e Irã, o que também ajudou a diminuir pressão sobre os mercados internacionais. A semana promete ser bastante movimentada. No Brasil, os investidores vão acompanhar novos dados sobre o mercado de trabalho e já nos Estados Unidos, as atenções estão voltadas aos indicadores de emprego que podem influenciar os próximos passos dos juros americanos e, consequentemente, o comportamento da Bolsa e do dólar. Da Alta Vista Investimentos, Rafael Ramalho.
1: Obrigado, Rafael. Foi aprovado por unanimidade na sessão da última semana na Câmara de Vereadores de Erval do Oeste o projeto de lei que institui o Programa Municipal de Cremação Gratuita. A aprovação é resultado de um trabalho construído ao longo do tempo pela bancada do PL, composta pelos vereadores Jean Patrick Juste e Everton Parisente. O presidente da Câmara de Erval do Oeste, Jean Patrick, celebrou a aprovação deste projeto.
21: Nós viemos conversando com o prefeito para a necessidade, né, de implantação desse programa de cremação, em virtude do espaço do cemitério municipal, que já está, como diz, apertado, quase sem vagas, e também precisamos entender que nós temos que ter um avanço, pensar no futuro e também pensar no nosso meio ambiente. E por outro lado, nós temos algumas famílias que, em vez de sepultar o seu ente querido, eles preferem cremar. Então, nós trabalhamos dessa forma, eu e o Epto, muito mais pensando num futuro, né, pelo espaço do cemitério e também pela questão do avanço e da preocupação da nossa população, do nosso município de Erval do Oeste. O prefeito Ronaldo viu com bons olhos, né, até porque o município vizinho de Joaçaba tem esse programa de cremação, nós levamos a ideia para ele dos valores e então acabamos fazendo, né, esta lei no município de Erval do Oeste, né, o prefeito Ronaldo fez a lei, nos atendeu o nosso pedido da bancada do PL e hoje já está valendo aqui no nosso município.
23: Quem terá direito a esse benefício previsto na lei? É todo morador aí do município de Erval? Como é que vai ser? Como é que o programa vai funcionar na prática aí para as famílias?
21: Importante que se diga que a lei, ela é para todos. né? Hoje, se nós pegarmos uma lei federal, e você tem que entender que o direito à aquisição de várias coisas, tanto são para pessoas de poder aquisitivo, tanto para aquelas que não têm um poder aquisitivo. Então, ser baseado nisso, como o direito é para todo mundo, nós entendemos, junto com o prefeito Ronaldo, de aquela família que entender que precisa fazer a cremação, ela vai ser beneficiada. Então, basta apenas você ir na prefeitura, fazer uma inscrição, né, com o pessoal responsável ali, para você adquirir. Então, não importa se a família seja uma família de classe média baixa, né, uma família até com poder aquisitivo, então qualquer pessoa, né, qualquer família de classe média social em Herval do Oeste vai poder estar participando, adquirindo esse projeto de lei de cremação.
0: Como será definido o serviço prestado pelas funerárias?
21: Ele vai ser um trâmite normal. A família vai ter que contratar uma funerária para fazer o funeral, né? Toda a parte ali que é feito por elas. E aí, no momento da opção da família da cremação, aí quem vai pagar a cremação vai ser o município de Herval do Oeste.
0: O vereador, para a gente concluir, o que precisa ser regulamentado antes da lei começar a valer? Ela já foi sancionada? Como é que está a situação?
21: A lei, ela já foi sancionada, né? Nós fizemos aí o pedido, a indicação, eu e o Everton trabalhamos em cima disso junto com o prefeito para a criação da lei. Nós, vereadores, podemos fazer leis desde que ela não onere os cofres públicos, não mexa com recursos, né? Então, como é uma lei que vai mexer com recursos públicos, nós conversamos com o prefeito Ronaldo e ele fez essa lei e encaminhou para nós, a nosso pedido, para a implantação da mesma. Então, ela já foi votada, né, pela Câmara de Vereadores, todos os vereadores aprovaram e a lei foi sancionada já pelo prefeito municipal para a execução.
1: 12 horas e 49 minutos.
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2: As informações da segurança pública, repórter Orly Ricardo. Boa tarde, Orly.
3: Olá, boa tarde. Um idoso de 67 anos ficou preso às ferragens após um Volkswagen Polo sedã colidir em um barranco e tombar na noite de sábado em Ervaldo Oeste. O acidente ocorreu por volta das 8h30 da noite na rua Nereu Ramos, bairro Estação Luzerna. Bombeiros e SAMU se deslocaram ao local. Os socorristas encontraram a vítima no interior do veículo, consciente, sem lesões aparentes. Após a estabilização do automóvel, o condutor foi resgatado e deixado aos cuidados do SAMU para avaliação médica. Dois homens foram presos por tráfico de drogas no sábado durante abordagens da Polícia Militar em Joaçaba e Ervaldo Oeste. As ações registradas em horários distintos resultaram na apreensão de entorpecentes e materiais utilizados para comercialização. A primeira prisão ocorreu por volta das 11h20 na Avenida Caetano Natal Branco, em Joaçaba. Durante policiamento ostensivo, a guarnição abordou um veículo com irregularidades no licenciamento. Ao demonstrar nervosismo, o condutor de 18 anos confessou portar uma porção de cocaína. Na revista veicular, os policiais localizaram uma balança de precisão com resquícios da droga, 6 embalagens tipo Ziploc e R$ 1.675 em dinheiro. O jovem foi encaminhado à Delegacia de Polícia Civil e o veículo removido ao pátio credenciado. À noite, por volta das 21h30, a PM abordou um veículo no centro de Ervaldo Oeste. No momento da revista, o motorista de 41 anos tentou esconder uma porção de cocaína na boca. Com ele, foram encontradas outras 5 embalagens da substância e uma quantia em dinheiro. Após a autorização, os policiais realizaram buscas na residência do suspeito, onde apreenderam mais porções de cocaína, balança de precisão, diversos utensílios com vestígios da droga e embalagens para fracionamento. O homem, que não possuía habilitação, foi conduzido à Delegacia de Polícia Civil de Joaçaba e o veículo foi removido. Um homem de 37 anos foi preso por violência doméstica, ameaça e incêndio criminoso na noite de sábado na localidade de Corredeira, distrito de Ibicuí, interior de Campos Novos. O suspeito, que estava embriagado, incendiou o veículo da família e a própria residência com a esposa no interior do imóvel. A Polícia Militar foi acionada por volta das 23h20 e, durante o deslocamento, encontrou o carro da família completamente destruído pelas chamas às margens da estrada. Ao chegar à propriedade, a guarnição constatou que a casa também havia sido totalmente consumida pelo fogo e o indivíduo já estava contido por populares. A vítima, uma mulher de 31 anos, relatou que, ao retornar da igreja, encontrou o companheiro sob efeito de álcool. Ele confessou ter incendiado o veículo e insistido para que ela entrasse na residência. Ateou fogo em um cobertor no interior da casa, justificando que gostava de claridade. A mulher tentou apagar as chamas, mas sem sucesso. Precisou fugir para preservar sua integridade física, relatando ainda ter sofrido agressões físicas anteriormente. O autor foi conduzido à Delegacia de Polícia Civil para os procedimentos legais. Uma tentativa de invasão ao centro de eventos da Unidos do Erval terminou com uma mulher ferida na madrugada de domingo em Ervaldo Oeste. Ao tentar entrar no local durante a realização de um baile, a mulher ficou com a perna presa na janela da quadra esportiva comunitária que anexa a sede da escola de samba. Um detalhe importante é que, embora o acesso tenha sido tentado pela quadra, o local não possui ligação com o centro de eventos, tornando a entrada impossível mesmo se o obstáculo da janela ela tivesse sido superado. O corpo de bombeiros foi acionado pelos organizadores do evento para realizar o resgate. Foi necessário arrombar uma porta e realizar o corte da estrutura da janela para liberar a vítima. Após um atendimento inicial, ela foi conduzida ao Hospital Universitário Santa Terezinha com suspeita de fratura. A Polícia Militar também compareceu ao local e registrou um boletim de ocorrência por invasão. Um jovem de 21 anos foi encontrado morto no final da tarde de ontem na comunidade Quilombola, distrito de Ibicuí, interior de Campos Novos. A polícia militar foi acionada por volta das 17h45, após uma moradora receber a informação de que um corpo havia sido avistado às margens de uma estrada de acesso a um plantio de eucalipto. No local, os policiais constataram que a vítima apresentava diversas perfurações por arma branca nas costas e na região frontal do tórax, além de ausência de ambos as mãos. Diante das evidências de homicídio, a Polícia Civil e a Polícia Científica foram acionados para realizar a perícia e coletar vestígios. Após os trabalhos no local, o corpo foi recolhido para exames complementares e identificação oficial. O caso segue sob investigação da Polícia Civil. E uma operação de busca mobilizou equipes do Corpo de Bombeiros Militar de Joaçaba no início da noite de ontem, após uma mulher desaparecer nas águas do rio Barra Verde, em Herval do Oeste. O acidente ocorreu na ponte da antiga Estrada de Ferro, na rua Itororó, bairro Nossa Senhora Aparecida. A vítima, segundo testemunhas, tentava atravessar a estrutura quando perdeu o equilíbrio e caiu no rio. Populares ainda ouviram pedidos de socorro logo após a queda e acionaram o Corpo de Bombeiros pelo telefone 193, mas a mulher foi rapidamente arrastada pela correnteza e desapareceu. Ao chegar ao local, os bombeiros encontraram um cenário de alto risco para as equipes de resgate. As fortes chuvas registradas elevaram significativamente o nível do rio Barra Verde, que apresentava correnteza intensa. A baixa visibilidade provocada pela noite e o fato de o rio desaguar poucos metros adiante no Rio do Peixe aumentaram ainda mais a complexidade da ocorrência. Diante das condições extremamente desfavoráveis, as buscas iniciais foram realizadas de forma criteriosa, priorizando a segurança dos bombeiros. A operação foi retomada na manhã de hoje. As circunstâncias que levaram à queda da mulher ainda serão apuradas pelas autoridades. Eram estas as informações da área de segurança pública para o Grande Jornal. Mais notícias policiais, logo mais, a partir das 18 horas, na edição do Rádio Contato, na Central de Jornalismo Orly Ricardo.
2: Obrigado, Orly. São 12 horas e 57 minutos. Ponto final em mais uma edição do Grande Jornal da Catarinense, Antena 100 FM, que teve a participação dos seguintes profissionais. Reportagens de Cristian Souto, Orly Ricardo, Marcelo Santos, Lana Dias, Rita Sardi e Vanessa Carini. Operador de áudio Eliseu Peruso, apresentação Cristian Souto, redação Orly Ricardo e Marcelo Santos, coordenação de jornalismo de Marcelo Santos e a supervisão de Nelson Paulo. Vem aí, boa tarde, Antena 100. 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Boa tarde.
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0: Olá, boa tarde. Eu sou o Fernando Maciel e estou chegando para uma tarde muito agradável com você. Preparamos carinhosamente uma programação com músicas atuais, antigas, enfim, músicas de todos os tempos e algumas notícias que vão te ajudar a ficar bem informado. Com certeza vai ser uma tarde maravilhosa. Vamos começar com essa aqui, ó. Simply Red.

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Ótima tarde. The Killers.

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3: 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Boa tarde. Electric Light Orchestra.

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2: 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Boa tarde.
3: Cheers for Fears.

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7: Boa tarde, obrigado pelo prazer da sua audiência. Mais um bloco de grandes sucessos. Legião Urbana.

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5: Olá, boa tarde para você que está nos acompanhando a partir de agora. Tem música boa ainda até às 18 horas, quando começa o Rádio Contato, um dos programas de rádio mais ouvidos em Santa Catarina. Toto.

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2: 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Boa tarde. Dan Rio.

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3: Olá. Estamos chegando nesta tarde de segunda-feira, 29 de junho, com informações para o ouvinte Antena 100. E começamos destacando que a gordura mais perigosa para a saúde nem sempre é a que aparece. Um estudo da Universidade McMaster, no Canadá, aponta que a gordura visceral, acumulada entre os órgãos, aumenta o risco de infarto, AVC, diabetes tipo 2 e colesterol.

0: Uma pesquisa Datafolha revela que a maioria dos brasileiros não se lembra em quem votou para os cargos legislativos nas eleições de 2022. Apenas 23% afirmam recordar o voto para senador, deputado federal e deputado estadual. O levantamento também mostra que 3 em cada 4 eleitores não conseguiram citar espontaneamente o nome de um senador em exercício. Já para presidente da República, a lembrança é bem maior. 85% dizem lembrar em quem votaram. Alemanha e Paraguai entram em campo hoje, às 17h30, em Boston. Os alemães avançaram como líderes do Grupo E, com vitórias sobre Curaçao e Costa do Marfim, mas chegam pressionados após a derrota para o Equador. Já o Paraguai se classificou em terceiro no Grupo D e tenta afastar as críticas ao esquema defensivo. O vencedor deste confronto encara nas oitavas de final o vencedor do jogo entre França e Suécia. Aqui você continua na companhia dos maiores sucessos nacionais e internacionais. Mais informações às 18 horas no Rádio Contato.
1: 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Boa tarde. Robin Gibb.

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6: Lana Del Rey.

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1: 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Ótima tarde. Laura Pausini.

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8: 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Boa tarde. Simple Red.

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5: 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YouTube.

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3: Boa tarde. Quem sintoniza a Antena 100 não precisa ficar procurando música boa. A gente faz isso por você o tempo todo. Richard Marx.

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1: 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Boa tarde, Chris Isaac.

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Boa tarde. Nica Costa.

Aqui, na Rádio Antena 100 FM de Joaçaba, estamos pesquisando o tempo todo para te oferecer músicas que fizeram ou fazem sucesso. Mas tem que ser música boa assim, ó.

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0: sobre isso. É hora de informação. Orly Ricardo, bem-vindo também. Boa noite para você.
1: Olá, boa noite, Amarildo. Boa noite a todo mundo que nos acompanha pela Rádio Catarinense, pela Antena CFM, também pela nossa live no Facebook, pelos aplicativos, é claro, pela rádio. Enfim, Amarildo, eu trago como destaque aqui o brasileiro voltando a acreditar na caderneta de poupança. Olha, pelo menos aqui apresentou nesse mês de maio um depósito recorde aqui no brasileiro. Também vamos falar sobre a liberação de mais de R$500 milhões do governo federal para importar diesel e conter a alta dos preços. E ainda essa daqui, a gente fica aí muito curioso. O WhatsApp vai deixar de exigir número de telefone para contato entre usuários.
0: Rádio Contato tem o áudio geral a cargo de Dalceu Martins. Sejam sempre muito bem-vindos às rádios catarinense e Antena 100. O Rádio Contato dessa segunda-feira está no ar a partir de agora.
2: A notícia total.
0: Temos boas notícias, sempre é bacana, né? Em parceria com o governo do estado, o Hospital Azambuja, em Brusque, realizou na sexta-feira que passou a primeira cirurgia robótica oncológica pelo Sistema Único de Saúde SUS aqui no estado. O procedimento foi uma lobectomia pulmonar, cirurgia para retirada de parte do pulmão em uma paciente com câncer. O hospital integra a rede pública de saúde e oncológica do estado de Santa Catarina. O governador diz que está reorganizando e ampliando a rede hospitalar do estado. Após um trabalho intenso, conquistamos a habilitação em oncologia para o Hospital Azambuja, o que nos permite avançar ainda mais no cuidado com pacientes. Importante que o SUS é uma porta imensa aberta para a saúde da população do Brasil. E uma cirurgia nesse nível é algo que nos deixa muito felizes, né, Rolê?
1: Com certeza, Amarildo, esse investimento em saúde, ainda mais nessa área tão delicada, né, que cada vez mais está numa crescente, para que as pessoas tenham cada vez mais esse sentimento aí de que vai conseguir vencer, né, uma doença que acaba levando tanta gente, agora menos, né, com o avanço da medicina. Você falou do governo de Santa Catarina, Amarildo, também repercutiu bastante, a gente comentou até na última sexta-feira a passagem do presidente Lula aqui em Santa Catarina, ele esteve em Itajaí, né, esse debate aí que é muito, muito grande, essa polarização que a gente acompanha há alguns anos, é direita, é esquerda, mas fato é que algumas falas do presidente Lula acabou gerando uma grande repercussão, isso em nível nacional, e o governo de Santa Catarina informou no último final de semana que vai apresentar uma representação à Procuradoria-Geral da República contra o presidente Lula por conta dessas declarações feitas por ele durante essa visita em Itajaí na última sexta. A decisão foi anunciada pelo governador Jorginho Melo. Segundo o governo estadual, Lula insinuou durante o discurso que os catarinenses são racistas, se consideram superiores aos moradores de outros estados e fez referência a Adolf Hitler. Para Jorginho, a fala ultrapassou todos os limites do debate político e atingiu a honra da população catarinense. Então, dito isso, vamos ver se vai avançar lá na PGR ou não.
0: Mais uma discussão aí de novo, né? E vamos falar de algo bom para o dia a dia do nosso produtor. As variedades de milho de polinização aberta desenvolvidas pela Epagre já mostraram uma alta produtividade e boa resistência a pragas. Isso é importante. Doenças em períodos de seca, por exemplo, nós vamos ter um verão pela frente aí que promete ser bastante quente. Agora, os pesquisadores do Centro de Pesquisa para Agricultura Familiar em Chapecó e da Estação Experimental de Campos Novos estão avaliando como essas variedades se comportam de maneira específica na produção de silagem, um alimento essencial para a pecuária leiteira do estado de Santa Catarina para todos os períodos do ano, né? Também o pessoal está com essa visão, o que é importante pensar numa manhã, né, da nossa bacia leiteira.
1: É, exatamente, temos um especialista por aqui, né, daqui a pouquinho ele também vai entrar ao vivo aí para falar com a gente também hoje, né, recebendo o nosso o coordenador aí do programa de mestrado e doutorado de Direito da UNOESC, temos grandes convidados para iniciar muito bem essa semana, Amarildo, e falando nessa, todo esse planejamento, né, falando da questão das silagens, eu já participei de fazer silagens, é interessante, né, você acaba aí programando, né, esse trato dos animais por um período, né, então é importante também ter esse apoio até mesmo da questão pública, né, para às vezes...

0: Algum trator, alguma coisa é importante para os nossos produtores. E falando aí na questão de planejamento, o brasileiro está acreditando, embora o rendimento seja o mais baixo dentro das rendas fixas, né? Mas o brasileiro está acreditando na caderneta de poupança, pelo menos é o que mostrou esse estudo do mês de maio. É conhecida, é claro, por entregar baixo um retorno, né, a caderneta de poupança, mas a aplicação fechou o mês de maio com uma captação líquida de 2,6 bilhões de reais, segundo o Banco Central, a primeira vez em que os depósitos superaram os saques neste ano. Olha só que coisa, né? O pessoal estava tirando o dinheirinho da poupança, como dizem por aí. Com esse resultado, o saldo da modalidade superou a marca de 1 trilhão de reais. Em maio do ano passado, para você ter uma ideia, Marildo, também houve captação, mas muito menor, de 397 milhões de reais apenas. Mas, apesar desse respiro, o mercado enxerga o resultado de maio como um evento pontual e ainda espera dificuldades na captação, para essa caderneta. No acumulado do ano, o saldo é negativo, com resgate líquido de 39,1 bilhões de reais. Então, ainda no saldo do Brasil, o pessoal está resgatando mais do que deixando dinheirinho na poupança.
1: Mas acreditando nela já é algo bom, né?
0: É, e se está guardando é sinal que, né?
1: Tem um dinheirinho sobrando.
0: Está equilibrando as contas, né, Marildo?
1: Vamos trazer agora para o nosso bate-papo, são 6 horas e 10 minutos, professor doutor Robson Tramontina, que é o coordenador de mestrado e doutorado da UNOESC. Prazer recebê-lo aqui na Rádio Catarinense. Professor, seja muito bem-vindo. Boa noite.
2: Boa noite, Amarildo, boa noite, Orly, toda a nossa assistência, nossos ouvintes. É um prazer, uma satisfação estar aqui.
1: Diga lá.
0: O professor Robson, é muito interessante essa novidade que nós teremos aqui em Joaçaba, né? Abertura aí do curso de mestrado de Direito da UNOESC. Como é que está esse planejamento? O processo, ele já está em andamento? Quando que iniciou?
2: Isso, Orly. Nós estamos, então, trazendo um curso que já é tradicional em Chapecó, que é o mestrado em Direito da UNOESC. As inscrições estão abertas, né, desde o dia 22 de junho e permanecem até o dia 19 de julho. Todas as informações e detalhes estão no site da UNOESC.
1: O que isso representa para o campus de Joaçaba, um curso nesse nível, professor?
2: Extremamente importante, por várias razões. A primeira delas é que você vai trazer um corpo de docentes qualificados para cá, para poder pesquisar, investigar temas de interesse local. Uhum. Há uma preocupação muito grande da UNOESC, do nosso programa, com temas relacionados ao desenvolvimento regional, evidentemente na área jurídica, mas também a problemas práticos que envolvem a advocacia, a magistratura. Então é um curso que vem nesse sentido. E por fim, é uma oportunidade para que os profissionais da nossa região não precisem sair de Joaçaba para cursar um curso que é reconhecido nacionalmente e internacionalmente como de excelência.
0: E esse público que vai receber, que vai ingressar no todo esse processo, né, nos cursos de mestrado de Direito, eles já devem ter concluído? Como que funciona? Quem que pode estar se inscrevendo para participar desse processo?
2: Quem está habilitado aos formados, né, em Direito ou em vias de conclusão até a data, né, do início do curso, que será no dia 28 de agosto, então daqui dois meses, né, 60 dias no máximo, e áreas afins. Então é possível, nós temos no nosso edital, no nosso regimento, a possibilidade de pessoas que tenham formação em áreas afins de também se candidatarem para o mestrado em Direito.
0: Que áreas seriam essas, por exemplo?
2: Em geral, muito próximo das ciências, chamadas ciências humanas. Então, por exemplo, você pode ter uma formação em educação, em psicologia, desde que tenha estudado questões regulatórias, ou seja, áreas e que o estudo tenha áreas próximas, né, e que tenham uma conexão especialmente com o âmbito regulatório ou políticas públicas.
0: E como é que o senhor enxerga as demandas aqui na região, as possibilidades e, sobretudo, as oportunidades para quem estiver cursando o mestrado de Direito?
2: É a primeira vez que nós oferecemos, como mencionei há pouco, em Chapecó, nós já selecionamos 14 turmas, né? Aqui em Joaçaba é a primeira, e nós vemos que esse curso, ele abre essa possibilidade para os profissionais aqui da região de Videira, Capizal, Campos Novos, regiões, inclusive, as cidades, aliás, que amanhã nós estaremos visitando as sessões da OAB. E essa, e me parece assim que a procura está sendo boa, né? Interessante. E me parece que nós vamos, enfim, com êxito, né, completar as inscrições, ou até mais do que eu esperava. A receptividade está sendo muito boa pelos profissionais da região. E as perspectivas são muito boas. Nós estamos bem animados, né, e entusiasmados com a receptividade.
0: E a questão da oportunidade que eu mencionei, quais áreas, por exemplo, esses profissionais, que portas abrem?
2: Isso é muito importante, porque tradicionalmente o mestrado, as pessoas que procuram o mestrado, eles imaginam que é só para docência. Mas além da docência, ou seja, ser professor de direito, né, em universidades, faculdades, o foco central e o que nós insistimos muito é a qualificação profissional. Então, além, né, não é só para quem tem pretensões de ser professor ou professora na área jurídica, mas também para ministrar cursos, qualificar-se profissionalmente. Então você vai ter um profissional no seu escritório, né, que vai ter melhores argumentos, vai ter contato com as teorias mais sofisticadas, vai poder entender, né, muito, de uma forma muito mais dinâmica, as diversas perspectivas de uma determinada questão. Mas eu gostaria de salientar muito isso, né? Independentemente da ocupação, da função da pessoa, serviço público, um advogado, uma advogada, ou quem, né, quem trabalha no setor, no, né, no MP, na magistratura, tem uma oportunidade para se qualificar profissionalmente, e aí, de acordo com seus interesses e objetivos, ele pode direcionar a sua vida profissional.
1: Quantas vagas serão oferecidas?
2: São oferecidas 20 vagas, né, 20 vagas, e as inscrições, aproveito a Maria da pergunta, as inscrições vão até o dia 19 do 7. E para se fazer a inscrição, a formação, né, como há pouco mencionei, Orly, formação na área jurídica ou em áreas afins, e a pessoa precisa apresentar um projeto, a gente chama um projeto de pesquisa, que é uma carta de intenções daquilo que a pessoa quer estudar, e um memorial, uma memória da vida acadêmica profissional da pessoa. Basicamente é isso.
0: E o processo de inscrição é totalmente online ou precisa ser presencial?
2: Online. Online, no site tem a informação, faz online, não é necessário se deslocar até a UNOESC Joaçaba para fazer a inscrição.
0: E o curso em si, ele vai ser totalmente presencial, vai ser híbrido?
2: Ele é híbrido, como eu mencionei, ele iniciará no início dia 28 de agosto. Ele é híbrido. Nós temos aulas, as aulas são quinzenais, nas sextas à tarde, à noite e sábado de manhã. Nós mesclaremos uma aula presencial, uma quinzena presencial e a outra online, facilitando também para que os profissionais, né, para que as pessoas interessadas possam se organizar, né? Uma vez que, mesmo quem não é de Joaçaba, também para poder estar em sua casa, seu escritório, enfim, no local adequado para, né, para dar conta dos estudos, né, das aulas e das investigações.
1: O fortalecimento, professor, na área científica do direito em nível de região é exponencial o crescimento. Né?
2: Sim, e nesse sentido a UNOES tem um papel fundamental, né? E tanto é que nós temos um histórico importante, né, mais em Chapecó, mas agora com essa turma a ideia é essa mesmo, fortalecer a qualificação profissional e, evidentemente, né, por se tratar de um curso de mestrado, como você bem mencionou, Amarildo, essa questão da pesquisa, né, para nós descobrirmos novas perspectivas, novos vieses, né, no sentido de entender melhor e qualificar as pessoas e também resolver, como eu insisto muito nisso, né, de resolver questões cotidianas, jurídicas, analisar e estudar políticas públicas. Isso vai impactar significativamente também nos municípios, na própria gestão e administração dos municípios da região, uma vez que nós já tivemos muitos trabalhos, né, muitas pesquisas que foram feitas e foram exitosas em produzir consequências práticas muito interessantes, especialmente na gestão pública.
0: E eu acho que é importante também reforçar, né, Amarildo, essa questão também do nível de excelência que a UNOESC leva aos seus estudantes, né? Até mesmo é conceito 5, o curso de Direito, e vai ser a primeira vez aqui em Joaçaba, mas lá em Chapecó já tem uma longa história.
2: Sim, como eu mencionei há pouco, nós já selecionamos 14 turmas no curso de Direito, mas é importante ressaltar também que nós temos um doutorado em Direito. E nós temos o doutorado desde 2019, já selecionamos 7 turmas. Então é um caminho, né? Nós temos então já uma estrutura, um programa que a gente chama, né? Porque tem os dois cursos, mestrado e doutorado, extremamente consolidados. E a UNOESC tem um papel nesse sentido fundamental. Como você mencionou, né? É uma instituição reconhecida, é a maior, né? A melhor e a maior universidade comunitária do Oeste. E nesse sentido também para prestigiar os profissionais e a região de Joaçaba, trazemos esse curso para cá.
1: Professor Robson, foi um super prazer conversar com o senhor, disponha sempre da Rádio Catarinense.
2: Muito obrigado pelo convite, foi um prazer falar com vocês.
1: Professor Dr. Robson Tramontina, coordenador do mestrado e doutorado da nossa UNOESC, são 6:18. O Rádio Contato volta com notícias em instantes aqui.
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11: Atualizando e informando você, ao final de tarde da Catarinense no Rádio Contato, sempre uma alegria ter você com a gente. Nelson Paulo chegando na bancada. Seja bem-vindo, Nelson. Boa noite.
12: Obrigado. Boa noite. Boa noite para quem está nos acompanhando nesse início de semana. Eu vi você falar agora no programa Rádio Saudade, né? Tarde linda, maravilhosa. Que olhos, né, rapaz? Que só vê coisa boa.
11: Eu só vejo coisa boa.
12: Por que tu classificou assim como uma tarde linda?
11: Porque eu vejo...
12: Nublado, chovendo.
11: É porque eu vejo o belo em tudo.
12: Maravilha. Olha, quero cumprimentar aqui o prefeito Ervaldo Oeste, a prefeitura, o município de Ervaldo Oeste, né, que andou ganhando 2 prêmios a nível de estado. E a título de curiosidade, muita gente fala, né, o título e as pessoas não entendem, na verdade, o que é. Summit Cidades. Ervaldo Oeste conseguiu lá, conquistou 2 troféus, né? O Summit Cidades é o maior evento voltado para inovação, gestão pública e desenvolvimento urbano sustentável do Brasil. do Brasil maior, hein? Mega evento reúne gestores públicos, lideranças políticas, empresários, acadêmicos, especialistas para compartilhar soluções, discutir tendências e promover a modernização dos municípios. Parabéns, prefeito Ronaldo da Rosa, feliz com os dois prêmios.
11: Bacana, é bom para Erval isso. Diga, Maria.
4: Ô, Amarildo, eu mencionei antes que o governo federal publicou hoje a medida provisória que libera um crédito de 550 milhões de reais para apoiar a importação do óleo diesel pela ANP, a Agência Nacional do Petróleo, Gás Natural e Biocombustível. A medida de caráter emergencial e temporário foi criada, portanto, para diminuir aí os impactos da alta dos preços do petróleo sobre a economia brasileira causada pelo acirramento do conflito entre Irã e Estados Unidos, então tentando controlar o petróleo, né, o preço aí, e o diesel para não subir muito.
11: Quando vai terminar aquilo lá, ninguém sabe, né? Hoje parece que vai terminar, e os caras bombardeiam de novo, né?
4: É.
11: Que coisa.
4: Temos um acordo, já não temos mais.
11: Não temos mais. E aí, Nelson?
12: Olha, a gente anda preocupado, né, devido às projeções daí da meteorologia anunciando períodos de muita água, principalmente no sul do Brasil, né? E aí eu estava pensando hoje, com esse pouco que caiu agora, pouco perto daquilo que está se esperando. Pouco aqui na nossa região, no Rio Grande do Sul foi um pouco mais. E nós já temos inundações com altos prejuízos para cidades do Rio Grande do Sul, para parte da agricultura, né? Aqui na região também, no estado de Santa Catarina, em alguns locais houve já prejuízo. Considerando o que está projetado, foi pouca chuva com terreno seco e já fez algum estrago. Imagine se confirmar tudo aquilo que foi projetado, como vai ser aí os próximos meses, né?
11: Será que a gente está preparado para tudo que vem de chuva continuada? É um problema, né?
12: Preparado é difícil, é. Sabe? Como é que os prefeitos vão fazer algo grandioso esperando umas inundações enormes? Não tem como fazer. É. Né? O limite é abrir valetas, abrir estradas, alargar, sei lá, cuidar a canalização das águas. Alargar não, mas cuidar a canalização das águas, alargar elas, isso sim. Não tem como fazer obra grande, faraônica, prevendo. Aí em Porto Alegre já estão esperando inundação de novo da capital. Por quê? Lá existe, né, é uma planície ali, Porto Alegre, Guaíba, grande parte ali do Rio Grande do Sul. Só o vento que represa a Lagoa dos Patos em direção a Porto Alegre
11: causa problema.
12: Isso já inunda a cidade. E lá tem, como é que chama? Eles fizeram lá as comportas, né?
11: Uhum.
12: Que não resolveu quase nada nas enchentes aí do ano passado, do ano retrasado.
11: Não estava funcionando, né?
12: Então, assim, ó, não adianta o pessoal esperar que as prefeituras vão conseguir neutralizar a coisa, porque não vão. O que se pode fazer é pouca coisa se tiver bastante chuva, né? Agora, cada um tem que se preocupar na sua propriedade, na sua casa, no seu lote também, ver se o escoamento tá legal, né? Aí se abrir bueiro, desentupir bueiro, isso as prefeituras têm que fazer, né? Isso é um básico. Eu não vejo muitas precauções para se tomar, se vier toda essa água que estou anunciando aí.
4: É, a gente vê algumas ações até mesmo por parte da Proteção e Defesa Civil do governo de Santa Catarina, junto às prefeituras, eles até emitiram, né, um documento para deixar mais flexível, para que as prefeituras tenham autonomia, mas justamente é o que a gente vem falando, né? É difícil você conseguir interromper uma ação da natureza, não tem como, né? São ações assim, depois que acontece, que consegue ter mais agilidade para causar menos danos, né? Menos atritos à população.
12: Olha, profundamente lamentável o que 10 cidades de Santa Catarina fizeram, dispensando comprovante de vacinação contra a Covid-19 para a matrícula escolar. Há uma determinação do governo estadual, do governo federal também, se não me engano, que estudantes têm que estar devidamente vacinados para fazer a matrícula, certo? É uma responsabilidade que os prefeitos têm de preservação da saúde, da vida, né, da sua população, principalmente das crianças. E agora o Supremo Tribunal Federal de Santa Catarina derrubou decretos de 10 cidades que dispensavam comprovante de vacinação. Nenhuma aqui da região, mais perto aqui é para o oeste, é Modelo, e as outras estão lá para baixo, na região lá do sul, do Vale do Itajaí. O que leva um prefeito a questionar as leis estaduais, federais, enfim, principalmente nesse ponto, que a preservação da saúde da população, a vacina é de graça pelo governo federal, mas o cara prefere deixar o dele na reta, comprometer a saída da saúde das crianças para não forçar as mães, os pais a levar o filho a tomar a vacina. Atitude meia burra, não?
11: Agora tem um detalhe aí nessa ação da Justiça de Santa Catarina. O Supremo Tribunal Federal determinou que a apresentação da carteira de vacinação em todas as doses recomendadas para a idade é indispensável e que os municípios não podem dispensar essa exigência.
12: Pois é. Contrariando a lei federal do Supremo, a determinação, lei estadual do... Esses 10 municípios, os 10 prefeitos são meio... Eu não sei qual é o objetivo, cara. É uma coisa que você vai arriscar e depois ficar com a consciência pesada o resto da vida por uma criança ter morrido de Covid, sendo que ela podia ter se salvado se ela tivesse sido vacinada. Sei lá. É estranho, né?
4: É, e a imunização coletiva acaba trazendo essa barreira, né? É, como sempre é mencionado até pelos departamentos de saúde, o pessoal comenta, não é que às vezes você não pegue determinado vírus, mas você consegue se recuperar com mais facilidade, né? O efeito é menor. Então isso é importante que todos conversem e falem a mesma língua.
11: O exemplo está na vacinação contra a influenza, que está bem forte esse ano, né? Quem tomou vacina está tendo gripe, claro que sim, mas muito mais amena, muito mais branda, a pessoa consegue se recuperar de uma certa forma mais rápida do que se não tivesse tomado a vacina.
12: É, sempre lembrando que a vacina é para você amenizar os efeitos, né? E não para não tomar.
11: Não cura, né?
12: É, para não curar. Aliás, a vacina é para amenizar e não para evitar que você pegue a doença. Uhum. Né? Pegar, você vai pegar se tiver algum vírus aí, mas o efeito no seu organismo vai ser menor, né, do que se você não tivesse com essa defesa no seu corpo, né? E aquela do padre, cara,
11: do casamento lá?
12: já falaram, não?
11: Não, falamos, pode contar aí, eu só li a matéria por cima.
12: Padre dando conselho para uma noiva em conversa sobre o seu casamento com um cidadão lá. Abra o olho, minha filha. Ele é soberbo. Ele se acha. Não vai ser um bom casamento. A noiva desistiu, né? Mas também, veja bem, a noiva apresentou para a noiva, ela contou para o padre, né? Uma lista com 13 assuntos, 13 itens que ela teria que melhorar nela, no comportamento dela, no jeito dela viver. 13 mudanças. E aí o padre questionou, e ele, tem que mudar quanto? Não, ele disse que ele não precisa mudar nada, que ele é perfeito.
4: Oh. Talvez essa soberba supere os 13 defeitos dela, né?
12: É, gente boa esse padre, né?
4: Padre... Abre o olho.
12: E padre... ela não casou, desistiu do casamento.
11: O padre Christian Schancari, ele é um dos padres bem, bem badalados na igreja.
12: Isso aconteceu em Divinópolis, no centro-oeste de Minas Gerais.
11: Isto aí. 18:33, hoje teremos o programa da Prefeitura de Picaré. Daqui a pouquinho o prefeito Serginho estará com a gente aqui na bancada. Valorizamos os nossos anunciantes e daqui a pouquinho tem mais.
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11: Estamos de volta, 18 horas 37 minutos. Esse é o Rádio Contato, edição de hoje. Vamos aos destaques. Daqui a pouquinho, o prefeito de Ibicaré vai trazer algumas novidades do seu município no programa que ele estará participando com a gente. Seguimos aqui, Urli Ricardo.
4: Falar em novidade, o Amarildo, o WhatsApp vai deixar de exigir o número de telefone para entrar em contato com outros usuários. Vai permitir a identificação por meio de um nome de usuário, anunciou a empresa hoje. A mudança significa que os números de telefone não serão mais compartilhados automaticamente ao adicionar alguém à conversa em grupo ou enviar uma primeira mensagem a uma pessoa ou empresa. Para entrar em contato com alguém, será necessário apenas conhecer o seu nome de usuário, explicou a empresa. Então, daqui mais um tempo, se você não tiver o seu número, você coloca lá, tenta Amarildo Monteiro. Não precisa mais do número, o pessoal vai te encontrar.
12: Perfeito. Eu estava lendo uma reportagem e é a mais pura verdade. A gente está com a cabeça muito em função do que a internet está fazendo mal para a juventude. É o vício na tela, está afastando, vamos chamar assim de piazada, carinhosamente, as crianças, pré-adolescentes. E isso tem prejudicado muito os especialistas da área. É com desvio de toda a ordem, né? Afastamento social, convívio social, afastamento da criança, de diversões para a criança. Toda criança precisa se divertir E tem muita criança que fica atolada o tempo todo com a cabeça na tela, né? E esta reportagem chama atenção, acende uma luz e um alerta para o vício dos pais, tão grave ou mais ainda do que para as crianças. Porque os adultos estando viciados, não apenas eles têm o efeito negativo dessa quantidade de tempo que eles ficam enfurnados dentro do celular, que ele entra dentro do celular, ele entra nas matérias que ele está acompanhando, no que ele está vendo, no que ele está jogando, enquanto que os filhos estão órfãos dos adultos, dos pais. Então há uma coisa que está pegando todo mundo. Eu estava domingo passado, fui almoçar ali em Treze Tiras, tem um restaurante novo ali na entrada da cidade, e eu estava olhando, rapaz, numa mesa tinham 6 pessoas, casal e 2 crianças, talvez uns amigos, sei lá, enfim, era uma família, 2 crianças, os pais e mais 2 jovens que não pareciam ser filhos, todos, sem exceção, com a cara dentro do celular. Sequer no almoço de domingo tinha diálogo. É muito normal isso, muito comum você se reunir no domingo e falar alguma coisa, comentar sobre o cardápio, comentar sobre o restaurante, enfim. Eis que a família estava muito mais interessada no que havia dentro da tela do que naquele momento especial, né? Um domingo ao meio-dia. A gente entende, tem casos durante a semana que a família não tem tempo de sentar e almoçar. É uma correria, né? Agora, não é um caso único, isolado, não. Isso apenas retrata uma realidade que você vê em qualquer restaurante que tu vai. Então, que os adultos também se atentem para isso. A pessoa demora um certo tempo, né? Enquanto ele está enfurnado na tela, até voltar em si, enfim, é uma coisa complicada. Cada um tem que cuidar do seu comportamento, porque já há e haverá muito prejuízo para quem é viciado em tela. Ainda mais se você deixa ter os filhos, tem gente que deixa, o meu filho está bem, está tranquilo, está sossegado lá no quarto. Mas a criança pode estar num joguinho, pode estar numa rede, pode estar nessas coisas perigosas que existem. É lamentável, mas os adultos estão preocupando as autoridades, as pessoas profissionais, psicólogos, psiquiatras, enfim, quem é da área da saúde, tanto quanto as crianças.
11: Isso é fato. 18:42. Quando voltarmos, o Rádio Contato conversa com o prefeito Serginho de Bicaré. Um instante só.
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8: 18h46, estamos de volta. A partir de agora, já estará com a gente aqui na bancada o prefeito Serginho Bezen, do município de Bicaré. Prazer recebê-lo aqui, prefeito. Boa noite.
9: Boa noite, Amarildo. Boa noite, Orly. A todos os ouvintes da Rádio Catarinense, especialmente os de Bicaré.
10: Prefeito Serginho, o senhor esteve em Florianópolis, né, participando do Summit Cidades. Como é que foi ali a presença de Bicaré num evento de tanta repercussão e importância aqui do estado de Santa Catarina?
9: Muito bem, Orly. O Summit é um evento de extremo aprendizado, né, para nós gestores, né, e pessoas ligadas à área, né? Então, com inúmeros painéis, palestras e conhecimentos, né? E também foi um ponto aí de encontro, de estreitamento, né, com os canais do estado, né, Secretaria de Estado aí, tendo em vista que nós estamos na última semana aí de pagamento dos convênios até dia 3, logo após o dia 3 fica vedado, né, as transferências até passar o período eleitoral. Então foi um período interessante, de bons alinhamentos e bons frutos para o nosso município de Bicaré.
10: Falando desse prazo aí final, até esse período o prefeito conseguiu dar andamento a vários projetos? Como é que estão aí essa conversa com o governo do estado?
9: Olha, nós temos uma parceria muito grande aí com o governo do estado de Santa Catarina, no qual fomos muito bem atendidos. Também nós estamos com uma equipe na prefeitura de excelência, né? A Associação dos Municípios aqui também, a MOC, fez um grande trabalho nos projetos, no qual todos os projetos aí se encontram já com os convênios assinados, apenas esperando o depósito, né? Então, o contorno viário, né? Que vai ter um contorno, a linha de Bicaré, né? Que vai encurtar entre 13 Tilhas e a cidade de Luzerna aí, passando por Ibicaré, em torno de 5 quilômetros, asfaltado. O Estrada Boa Rural, no qual também já só está faltando o pagamento, para sim dar ordem de serviço. Equipamentos, rolo compactador, retroescavadeira, 4 veículos para a Secretaria de Obras, né? E inúmeros outros itens, né? Liberação de pagamento da creche, né? 2,5 milhões. Ampliação da Escola Madre Leontina, também 2,5 milhões liberado. E unidade básica de saúde 1 milhão. Então, andou bem. Esse sucesso é de uma equipe toda da prefeitura, né? O prefeito é um corpo, e os seus membros, que é a nossa equipe, faz um trabalho espetacular, juntamente, sem esquecer, da AMOC.
10: Bom, prefeito, e sobre esses trechos, o senhor falou do contorno viário, por onde vai passar esse contorno, se o pessoal consegue se situar lá em Bicaré, pessoal da região, e o trecho também do Estrada Boa Rural, já está definido, qual que é 10 quilômetros, qual que é o percurso aí?
9: Assim, essa primeira etapa do Estrada Boa Rural, no qual é 6 quilômetros e 100, ele faz o contorno na comunidade da linha Triângulo, né? No qual foi selecionada pela arrecadação, né, e números de empregos, o qual gera.
10: Isso foi, tá? O critério.
9: Foi o critério. Segundo, nós estamos fazendo o levantamento na comunidade Vista Alegre, que deve ser feito até inclusive essa semana o levantamento de drone por par da MOC, onde vai receber o segundo trecho. E o contorno, Orly, ele vai contemplar a comunidade de Gramado dos Leites, ligando a comunidade da linha Triângulo, juntando ao Estrada Boa Rural. Então, esse contorno, ele vai ser de 4,1 km. Então, com apenas 4,1 km, nós vamos fazer um contorno na cidade. Então, tirando o trânsito pesado, né, da cidade, que é em Deste 13 Tilhas, passando por Ibicaré, e já desviando ali por dentro, Gramado, linha Triângulo, Luzerna. Então, encurta 5 quilômetros o trajeto para quem vai de Joaçaba, daqui de Joaçaba, 13 Tilhas, usando esse contorno.
10: Esses dois projetos, o Estrada Boa Rural, ele automaticamente precisa da contrapartida do município, provavelmente já esse dinheiro já está reservado ali, e do contorno também tem alguma participação do município?
9: Tem sim, Orly, são duas obras aí que deve passar aí entre o convênio que o estado vai nos repassar e o que o município, são duas obras que vão passar de 20 milhões de reais. Então é um investimento que Bicaré nunca viu, nunca recebeu um valor desse. E também, assim, é como o estado, a parceria do estado, ela é fundamental, senão também isso jamais ia acontecer. Então, projetos bem feitos, projetos coerentes, que tenham uma finalidade boa, que venha atender a região, o governo do estado sempre vê com os bons olhos aí.
11: O período está terminando agora de projetos. Quem fez, fez. Quem não fez, só após as eleições.
9: Marildo, às vezes fica lá, o estado, o governo do estado fez projetos em todos os municípios do estado, aí tem projetos, né? Então depende muito da agilidade da equipe técnica, prefeituras bem estruturadas e enfim, e também a análise do estado, né? Alguns projetos têm que ser feitos primeiro, os outros ficam para o fim, e às vezes acaba, mas aí acredito que muitos municípios aí, logo após o período eleitoral, vai startar muita obra, né? Aqui na região, né, nos municípios, dando uma qualidade excelente, né? Não são só estradas, né? A gente sabe aqui do Erval, da Praça, também tem estrada boa, obras aqui dentro da cidade de Joaçaba também. Todos os municípios aí estão com convênios celebrados já e prontos para dar ordem de serviço também.
10: A gente vê também, prefeito, além desses investimentos em infraestrutura, a gente vê na parte também de de imóveis, terrenos, o pessoal já está olhando com outros olhos para a cidade de Bicaré, né? Tanto esse, digamos, os arredores, né? Cidades que estão crescendo bastante, assim como Bicaré está, mas a gente pega aqui Joaçaba, pega própria Treze Tílias e está ali no núcleo, aliás, Bicaré. O pessoal também já está analisando isso e como é que o senhor vê esse crescimento? A cidade está se preparando para isso, prefeito?
9: Boa pergunta, Orly. É isso aí, assim, o nosso projeto de trabalho está se preparando para isso. Então, as melhoras que a gente está tendo na unidade básica de saúde, escola, ampliação de creche, nós estamos preparando o município para receber mais população, empresas e moradias. E na comunidade Gramado dos Leitos, nós vamos receber um terreno agora, que era de um clube, no qual a gente já tem o dinheiro para fazer uma praça, tá? Que é do lado do ginásio de esportes, e também a gente está buscando via Brasília uma unidade básica para aquela região do distrito de Gramado dos Leitos, o qual as empresas já de Treze Tílias, grandes empresas aí, já estão procurando, assim, especulando áreas, enfim, para buscar loteamentos, né? E moradias aí para os seus funcionários, né? No qual hoje o aluguel é muito caro. Também no outro caminho, Ibicaré vai construir 32 casas, com os dois convênios celebrados. 20 casas pelo Minha Casa Minha Vida, governo federal, tá? Já está empenhado esse valor no governo federal, e 12 casas no Casa Catarina. Então, Ibicaré passou por 30 anos praticamente sem construção de uma única unidade habitacional, no qual agora nós vamos fazer 32 nessa primeira etapa, no qual se encontra em licenciamento ambiental. Nós estamos no trâmite, né? Que toda a terraplanagem que se faz no loteamento, você precisa ter licença ambiental, enfim, para esgoto, toda essa prática aí. Então as empresas já estão olhando com bons olhos, é outro município, é outra gestão, os empresários veem que o Ibicaré vem com vigor aí para crescer.
11: Muito bem, última pergunta, prefeito, você está contente com o andamento do município na sua gestão nessa primeira fase, digamos assim?
9: Marildo, sim, a gente está muito feliz com a equipe, né? Então a gente montou uma equipe por, não uma questão política, uma equipe com capacidade técnica, né? Não é politicagem, né? Então a gente cobra muito da equipe, o qual a equipe entrega um trabalho muito bom aí em todas as secretarias, né? E não é diferente na educação, na saúde, em obras, né? Eu gostaria de mencionar uma, né, em especial, que é a Coordenadoria da Defesa Civil, né? Tanto aqui no começo do horário de contato você falou das prevenções, o que fazer, né? Então a Coordenadoria Regional aqui do Joaçaba, né, por parte do Davi, orientou todos os municípios, e o Marcos, que é o nosso coordenador de Bicaré, nós fizemos um trabalho de prevenção, avaliação de pontes, tá? Pontos críticos, no qual nós já trocamos muitas tubulações por maiores, avaliações da engenharia de pontes, no qual a gente já está mexendo, trocando. Então a gente está fazendo um trabalho preventivo bacana nessa parte aí. Então ninguém está preparado para o que pode vir, né? É difícil você mensurar uma barreira, algo nesse gênero, né? Mas o que a gente pode avaliar e já prevenir está muito bem feito, né? E também estamos equipados. Inclusive amanhã estamos indo buscar lá em Florianópolis, né, o drone, o televisor, o notebook e o tablet, tá? O drone, o coordenador da Defesa Civil vai levantar em qualquer período de chuva para fazer o mapeamento, como estão, se tem alguém com problema, ilhado, inundando. Bem interessante esse trabalho aí por parte da Coordenadoria da Defesa Civil do nosso município também.
11: Prefeito Serginho, obrigado pela gentileza, pela vinda e pela entrevista.
9: Ok, eu que agradeço e um abraço a todos os ouvintes aí.
11: Prefeito Serginho Bezen de Bicaré, com belas novidades de seu município, 18:57 no Rádio Contato.
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11: Olí Ricardo, vamos em segurança pública, conta pra gente as novidades.
10: Vamos lá, Marildo. Dois homens foram presos por violência doméstica ontem em Erval do Oeste. As ocorrências atendidas pela Polícia Militar envolveram agressões físicas contra gestantes e resultaram na detenção dos autores com base na Lei Maria da Penha. O primeiro caso ocorreu por volta das 16 horas, quando uma mulher de 26 anos, grávida e mãe de um bebê de 11 meses, relatou que o companheiro de 19 anos ficou agressivo após consumir álcool e drogas. Ele teria quebrado a porta do quarto e utilizado um cabo de vassoura para agredi-la, causando lesões nas pernas. A vítima informou que sofria ofensas constantes e que não havia denunciado o agressor anteriormente por medo. A segunda ocorrência foi registrada por volta das 20 horas. Uma mulher de 30 anos, grávida de 14 semanas, afirmou ter sido agredida pelo companheiro de 31 anos com uma cotovelada na barriga e uma tentativa de enforcamento. A agressão foi denunciada pela mãe da vítima, que recebeu áudios de socorro da vítima, da sua filha. Ao ser abordado, o suspeito resistiu à prisão, sendo necessário o uso de força para contê-lo. Ambos os detidos foram encaminhados à Delegacia de Polícia Civil para os procedimentos legais. E ontem, um jovem de 21 anos foi encontrado morto na comunidade de Quilombola, distrito do Ibicuí, interior de Campos Novos. A Polícia Militar foi acionada por volta das 17h45, após uma moradora receber a informação de que um corpo havia sido avistado às margens de uma estrada de acesso a um plantio de eucalipto. No local, os policiais constataram que a vítima apresentava diversas perfurações por arma branca nas costas e na região frontal do tórax, além de ausência de ambas as mãos. Diante das evidências de homicídio, a Polícia Civil e a Polícia Científica foram acionados para realizar a perícia e coletar os vestígios. Amarildo Monteiro.
11: Muito obrigado, Orly, pelas informações. 18h59, Alemanha e Paraguai vão jogando pela Copa do Mundo. 1-1 está o placar. O Brasil venceu o Japão hoje à tarde. Que bom, a gente avança. Fique agora com a Voz do Brasil. Boa noite.
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16: Boa noite.
14: Boa noite para você que nos acompanha em todo o país.
16: Segunda-feira, 29 de junho de 2026.
14: Vamos ao destaque do dia. Apoio a bons pagadores.
16: Desenrola adimplentes. Permite substituir empréstimos mais caros por financiamentos com juros menores.
14: A iniciativa busca reduzir o peso das parcelas no orçamento, prevenindo o endividamento. Pablo Mundim.
17: A ideia é substituir juros de até 12% por juros no máximo de 1,99% ao mês.
16: E ainda, incentivo também para quem está em dia com o FIES, o Fundo de Financiamento Estudantil.
14: Após se formar, o estudante poderá receber crédito para montar seu próprio negócio.
16: É o FIES empreendedor. Graziele Bezerra.
18: O governo do Brasil estima que em um universo de 500 mil beneficiários adimplentes, exista um público potencial imediato entre 50 mil e 125 mil pessoas.
14: Vamos falar também sobre restituição do imposto de renda.
16: Amanhã será pago o segundo lote a mais de 9 milhões e 500 mil contribuintes.
14: É o maior número de pessoas já beneficiadas de uma só vez.
16: Hoje, na apresentação da Voz do Brasil, eu, Mariana Jungmann e Luciano Seixas.
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16: Trabalhadores informais que têm dívidas, mas que estão com os pagamentos em dia ou com, no máximo, 3 meses de atraso, poderão aderir ao Desenrola Adimplentes.
14: A ideia é dar um alívio no orçamento dessas famílias, que poderão refinanciar seus contratos pagando juros menores, de, no máximo, 1,99% ao mês.
16: O novo Desenrola foi lançado nesta segunda-feira e os interessados já podem aderir ao programa.
19: Organizar as contas, pagar menos juros e evitar que novas dívidas comprometam o orçamento das famílias. É o objetivo das novas medidas anunciadas pelo governo do Brasil para ampliar o acesso ao crédito e incentivar quem mantém os pagamentos em dia.

0: organizado do ponto de vista financeiro. Ele vai poder, inclusive, se ele quiser, tomar crédito dentro desse mesmo patamar, a 1,99% ao mês, tomar um volume de crédito a mais, desde que a prestação total não passe de 90% do que ele tinha antes.
1: Poderão aderir trabalhadores informais que tenham operações de crédito pessoal de até R$15 mil, com pelo menos 4 parcelas pagas e no máximo 90 dias de atraso. A ideia é substituir juros de até 12% por juros no máximo de 1,99% ao mês, explica o ministro Durigan.
0: A situação atual do trabalhador informal, que paga taxa de juros de 6% a 12% ao mês, nós estamos dizendo, nós vamos te dar uma nova linha para você extinguir essa taxa de juros e essas condições que hoje você é submetido.
1: O pacote também amplia o uso do FGTS como garantia no crédito consignado privado. A utilização é opcional e vai permitir ao trabalhador formal contratar empréstimos com juros limitados a 1,99% ao mês, reduzindo o custo do crédito e ampliando o acesso a condições mais vantajosas. Segundo o governo, as medidas fortalecem a política de reorganização financeira das famílias brasileiras. A estimativa do Tesouro é aportar cerca de R$4 bilhões para atender o novo programa. Reportagem Pablo Mundim.
2: Os participantes do programa ficam com o CPF bloqueado para apostar em jogos online, as chamadas bets, por um período de 6 meses.
3: As informações sobre o Desenrola estão no portal gov.br ou nos bancos oficiais, Caixa Econômica e Banco do Brasil.
2: E dentro do programa Desenrola Adimplentes, o governo do Brasil desenvolveu também uma linha de crédito voltada para beneficiários do FIES.
3: Com a novidade, quem mantém as parcelas em dia agora tem um incentivo para abrir ou expandir o próprio negócio com juros mais baixos.
4: O programa FIES Empreendedor é destinado a profissionais graduados que desejam abrir ou expandir seu próprio negócio, contando com linhas de crédito mais acessíveis. Podem aderir aqueles que pagaram em dia as últimas 36 parcelas do programa, sem histórico de renegociação no período. No caso de pessoa física, com limite de financiamento de até R$80 mil e prazo máximo de pagamento de 60 meses, incluindo até 6 meses de carência. Para pessoa jurídica, com limite de financiamento de até R$180 mil e prazo máximo de pagamento de 96 meses, incluindo até 6 meses de carência. Em uma simulação de empréstimo de R$80 mil em 5 anos, por exemplo, o custo total cai de R$143 mil para R$106 mil, caso o beneficiário seja um estudante do FIES com as contas em dia. Nesse caso, a economia final supera os R$37 mil. Segundo o ministro da Fazenda, Dario Durigan, o programa é um estímulo à adimplência.
0: Se ele seguir pagando em dia, ele vai ter uma linha de crédito que vai ser a menor linha de crédito, com a menor taxa de juros que nós temos para o empreendedorismo no país.
4: Ainda de acordo com o ministro Dario Durigan, com taxas de juros de 0,87% ao mês, o programa tem uma das melhores linhas de crédito que cabem no bolso de quem está começando a empreender.
0: O adimplente que seguir pagando em dia vai ter pelo menos 37 mil de benefício e é para esse estudante que está querendo deslanchar no seu primeiro negócio que nós estamos abrindo essa linha, dando um estímulo ao bom pagador do FIES.
4: Para o ministro da Educação, Leonardo Barchini, a linha de crédito dará igualdade de condições aos egressos do ensino superior.
5: Com essa linha de crédito, nós vamos conseguir dar oportunidade a esse jovem para que ele possa de fato empreender. Vão dar um retorno para a sociedade igual os jovens do ProUni, do FIES, do Reúne, da expansão, da lei de cotas.
4: O governo do Brasil estima que em um universo de 500 mil beneficiários adimplentes, exista um público potencial imediato entre 50 mil e 125 mil pessoas. Uma parcela expressiva desse grupo já possui CNPJ ativo, o que demonstra uma demanda real por capital de giro para alavancar seus negócios. Reportagem Graziele Bezerra.
2: E o presidente Lula enviou hoje ao Congresso Nacional projeto de lei complementar que aumenta de forma progressiva o teto de faturamento do MEI, o microempreendedor individual.
3: A meta é chegar a R$140 mil até 2028 e permitir a contratação de 2 empregados.
2: Atualmente o teto é de R$81 mil por ano. A

0: Pode beneficiar 13 milhões de microempreendedores individuais registrados.
1: Com o aumento, o governo quer fortalecer os pequenos negócios e incentivar a geração de empregos. Quem comentou foi o presidente Lula.
2: Muito dinheiro na mão de poucos significa pobreza. E quando a gente manda um projeto de lei desse dizendo que pouco dinheiro na mão de muitos é uma distribuição de oportunidade de riqueza. Portanto, eu acho que o Congresso Nacional vai fazer um esforço muito grande, se Deus quiser, e volta a isso o mais rápido possível para que a gente possa favorecer aquelas pessoas que mais precisam de crédito.
0: O ministro do Empreendedorismo, da Microempresa e da Empresa de Pequeno Porte, Paulo Pereira, destacou as medidas para estimular o MEI.
3: Vou dizer que é um momento histórico, né, para os microempreendedores individuais do Brasil, quase 10 anos sem aumento, de modo que é uma medida que tem um impacto muito grande, presidente, e que se insere num conjunto de medidas que o senhor tem feito para os empreendedores. Então, em primeiro lugar, as linhas de crédito, que o senhor agora está trabalhando, presidente, para que a gente lance um grande parcelamento para os MEIs, para que eles possam regularizar a sua situação, quer dizer, esses 3 milhões que são MEIs e que hoje tem alguma situação de inadimplência, vão poder regularizar a sua situação. E uma série de outras medidas, como a expansão do Contrata Mais Brasil, a linha de crédito que foi apresentada hoje no Desenrola Empreendedores. Então, só para dizer, um dia histórico, mas inserido num conjunto de esforços do senhor pelos empreendedores brasileiros.
1: Para ajudar a conter a alta do preço do petróleo, o governo abriu crédito extraordinário de 550 milhões de reais para apoiar a importação do diesel.
0: A Agência Nacional do Petróleo, Gás Natural e Biocombustíveis será responsável pelo repasse aos produtores.
4: O governo do Brasil abriu um crédito extraordinário de 550 milhões de reais para apoiar a importação de óleo diesel de uso rodoviário. A medida, publicada nesta segunda-feira, 29, destina os recursos ao Ministério de Minas e Energia para viabilizar uma política de subvenção operada pela Agência Nacional de Petróleo, Gás Natural e Biocombustíveis, ANP. A iniciativa tem caráter emergencial e temporário e busca reduzir os efeitos da alta dos preços internacionais do petróleo sobre a economia brasileira. A medida foi criada após o aumento da instabilidade no mercado global, provocado pelo agravamento do conflito geopolítico no Oriente Médio. A ANP será responsável pelo repasse da subvenção aos importadores de diesel, com critérios baseados no volume comercializado e na diferença entre o preço de referência e o valor definido para o produto. Como a despesa não estava prevista no orçamento de 2026, o governo precisou abrir o crédito extraordinário para garantir a execução da política. A medida atende os critérios de urgência e imprevisibilidade previstos na Constituição. Claudimário Carvalho, para a Voz do Brasil.
1: Em julho, a bandeira tarifária de energia seguirá amarela, indicando a cobrança de taxa adicional sobre as contas de luz no mês.
0: O anúncio foi feito pela Agência Nacional de Energia Elétrica, ANEEL.
1: Com isso, os consumidores vão pagar um adicional de R$ 1,88 para cada 100 kWh consumidos.
0: A bandeira tarifária está amarela desde abril, em razão das condições menos favoráveis para a geração de energia no país.
1: Em períodos secos, quando a produção das usinas hidrelétricas fica prejudicada e é necessário acionar as termoelétricas, a bandeira pode ficar amarela ou vermelha, patamar 1 ou 2.
0: Isso porque a geração por usinas térmicas é mais cara, daí a necessidade da taxa adicional sobre o consumo de energia.
1: Do segundo lote do imposto de renda será feito amanhã, terça-feira.
0: É a maior restituição da história em relação ao número de contribuintes contemplados. Serão beneficiadas mais de 9 milhões e 500 mil pessoas.
5: São 16 bilhões de reais em créditos para 9 milhões 585 mil 797 contribuintes. O valor é o mesmo do lote pago anteriormente, o primeiro lote de restituição do imposto de renda 2026, em 29 de maio deste ano. Segundo a Receita, os valores devidos da maior parte dos declarantes serão quitados já nos dois primeiros lotes de 2026. Esses pagamentos deverão alcançar cerca de 80% 1% do total estimado de restituições do ano. Se somarmos os dois primeiros lotes do ano, serão contemplados 18 milhões e 300 mil contribuintes, com um valor total de 32 bilhões de reais em restituições. A antecipação dos créditos se deu após processamento de milhões de declarações em pouco tempo, beneficiando tanto os contribuintes com prioridade legal quanto aqueles que aderiram às soluções digitais, como a declaração pré-preenchida e o recebimento da restituição via Pix. O crédito bancário será realizado ao longo desta terça-feira. Cerca de 4 bilhões e meio de reais serão destinados a contribuintes com prioridade legal, como idosos acima de 80 anos, idosos entre 60 e 79 anos, pessoas com deficiência física, mental ou moléstia grave e contribuintes cuja maior fonte de renda seja o magistério. Para saber se a restituição está disponível, basta acessar gov.br/Receita Federal, clicar em Meu Imposto de Renda e depois em Consultar Minha Restituição. O pagamento é feito somente na conta do titular da declaração. Daniele Popov para A Voz do Brasil.
1: Equipes de resgate brasileiras já estão na Venezuela apoiando o país.
0: A Venezuela foi atingida por terremotos na última quarta-feira, deixando mais de 1.700 mortos.
6: Equipes brasileiras chegaram neste sábado e já atuam principalmente no município de Vargas, no estado de La Guaira, uma das regiões mais afetadas pelos terremotos. Até agora, foram enviados 4 voos da Força Aérea Brasileira, que levaram mais de 1 tonelada de medicamentos e insumos para atendimento de emergência, um hospital de campanha que já está montado, purificadores de água e equipes de bombeiros com equipamentos e materiais específicos para ações de apoio a desastres, além de cães farejadores. O porta-voz do Corpo de Bombeiros de Minas Gerais, primeiro-tenente Henrique Barcelos, explica como o trabalho dessas equipes está sendo feito.
7: As ações serão concentradas em áreas com edificações colapsadas, onde as equipes vão realizar buscas técnicas, resgate e localização de vítimas, atendimento pré-hospitalar e integração com as autoridades locais por meio dos organismos internacionais.
6: Os terremotos de magnitude 7,2 e 7,5, seguidos de cerca de 20 réplicas, provocaram desabamentos na capital Caracas e outras cidades venezuelanas. As equipes brasileiras também vão trabalhar no reforço a telecomunicações com representantes da Anatel e no transporte e apoio aos desalojados. Reportagem Raquel Mariano.
1: Modernidade nas unidades de terapia intensiva, salvando a vida de mais pacientes.
0: O Ministério da Saúde inaugurou a primeira UTI inteligente do SUS no Rio de Janeiro.
1: Entre as novidades, monitoramento mais sofisticado dos pacientes e uso da inteligência artificial para reunir dados e acelerar a tomada de decisões.
0: A iniciativa faz parte do Agora Tem Especialistas.
8: Um passo importante rumo à medicina do futuro. A primeira UTI inteligente do SUS foi inaugurada no Hospital Universitário Clemente Fraga Filho, da Universidade Federal do Rio de Janeiro. A novidade utiliza tecnologias de monitoramento contínuo e inteligência artificial para acompanhar em tempo real a evolução dos pacientes. O sistema reúne automaticamente informações dos monitores, identifica sinais precoces de agravamento e auxilia as equipes médicas na tomada de decisões. Segundo o ministro da Saúde, Alexandre Padilha, a expectativa é aumentar as chances de recuperação dos pacientes.
9: Se observa mais precocemente sinais de piora ou os sinais de melhora, então com isso você faz a ação, a medicação, a mudança de conduta mais rápido, com isso você salva esse paciente, ele sai mais rápido da UTI, ele saindo mais rápido da UTI, gira mais o leito da UTI, você pode trazer outros pacientes da UTI, com isso vai reduzindo o tempo de quem está esperando para uma UTI e salva vidas dentro da UTI.
8: A iniciativa faz parte da criação da Rede Nacional de UTIs Inteligentes, que recebeu mais de 180 milhões de reais em investimentos. Nesta primeira etapa, serão 10 leitos inteligentes atuantes em 7 hospitais de referência, espalhados pelo país. Depois, o projeto será ampliado para 280 leitos em 14 UTIs. A entrega faz parte do programa Agora Tem Especialistas do Ministério da Saúde, que busca ampliar e qualificar a assistência no SUS. Em pouco mais de um ano, o programa bateu recorde de cirurgias eletivas, quase 15 milhões de procedimentos. O governo federal também tem levado atendimento móvel por meio de carretas, que oferecem exames e atendimento em diversas especialidades, como ressaltou o ministro da Saúde, Alexandre Padilha.
10: Mais de 2.800 municípios brasileiros já tiveram atendimento dessas carretas. Nós vamos chegar a 150 dessas carretas até o final do ano, e 81% dos atendimentos são das mulheres, porque a saúde da mulher é prioridade absoluta e as carretas têm ajudado muito na saúde da mulher.
8: A estratégia também foi responsável pela inclusão de mais de 1,5 milhão de especialistas no atendimento à rede pública do país. Reportagem Luana Karen.
1: E o Ministério da Saúde incluiu mais uma estratégia para ampliar o acesso a cuidados especializados no Sistema Único de Saúde.
0: A partir de agora, a infectologia foi incluída no programa Agora Tem Especialistas e faz parte da oferta de cuidados integrados.
1: A iniciativa tem como objetivo fortalecer a atenção a pessoas vivendo com HIV e ou com AIDS, que demandam avaliação diagnóstica e acompanhamento integrado.
0: Já fazem parte do programa 6 especialidades, são elas: cardiologia, ginecologia, oftalmologia, oncologia, ortopedia e otorrinolaringologia.
1: Os cuidados integram um conjunto de procedimentos que vão desde consultas, exames e tecnologias de cuidado a condução de agravos específicos de rápida resolução.
0: Amanhã, dia 30 de junho, é o último dia da campanha de vacinação contra o HPV.
1: Mesmo após essa data, a vacina vai continuar disponível para imunização de grupos prioritários.
0: A vacina protege contra o papiloma vírus humano, responsável por diversos tipos de câncer.
11: O papiloma vírus humano, HPV, é a infecção sexualmente transmissível mais comum no mundo. A vacina é segura e fundamental na prevenção de diversos tipos de câncer, como os de colo do útero, vulva, pênis, garganta e pescoço. A advogada Marici Valeta conta que não quer ver o filho correr riscos e o levou para vacinar contra o HPV aos 10 anos de idade.
12: Primeiro que é uma coisa perigosa, né? Que pode levar a outras doenças bastante perigosas. Além da proteção individual, acho que a gente tem que ter em mente esse efeito coletivo, né? Que é de você interromper um pouco esse ciclo.
11: A vacina deve ser tomada antes do início da vida sexual. Ela faz parte da rotina do Calendário Nacional para Crianças e Adolescentes de 9 a 14 anos, que tem direito ao imunizante de graça. Outros grupos também têm esse direito. Pessoas vivendo com HIV, pacientes oncológicos, pessoas transplantadas, usuários de profilaxia para o HIV e vítimas de violência sexual. Éder Gatti, diretor do Departamento do Programa Nacional de Imunizações do Ministério da Saúde, fala sobre a importância dessa imunização.
13: Quando a gente fala de vacinação, a gente está falando de evitar câncer. Casos que teriam um custo enorme no tratamento, e câncer, ele é de alta complexidade. Então, a pessoa, quando ela se vacina, ela está contribuindo com a sua proteção e seu bem-estar, mas também ela está dando uma grande contribuição a toda a sociedade brasileira, fazendo ali uma proteção ao Sistema Único de Saúde, garantindo que ele fique mais acessível para outras patologias e outras pessoas.
11: Até amanhã, 30 de junho, quem tem entre 15 e 19 anos também pode se vacinar de graça contra o HPV. Após esse prazo da campanha, o imunizante deve ser adquirido em clínicas particulares. Mas a vacinação gratuita continuará disponível para os grupos prioritários. Reportagem Nazi Brum.
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1: Oportunidades. Estudantes indígenas e quilombolas agora têm reserva de vagas para estágios nos órgãos públicos federais.
0: 3% serão destinados aos indígenas e 2% aos quilombolas. As regras já garantem reserva para estudantes negros e para pessoas com deficiência.
15: Para acessar as vagas disponíveis nas cotas, é preciso se autodeclarar como pertencente a algum desses grupos. Isso é feito durante o preenchimento da inscrição. A diretora de Planejamento da Força de Trabalho do Ministério da Gestão, Maria Aparecida Chagas, fala do impacto da iniciativa.
16: É uma forma, né, da administração pública contribuir para a trajetória formativa dessas pessoas, para auxiliar essas pessoas no mundo do trabalho, para auxiliar essas pessoas a entenderem quais são os códigos, a forma de atuação que é o trabalho.
15: Marcelo Barbosa, da representação estudantil da Coordenação Nacional de Articulação das Comunidades Negras Rurais Quilombolas, argumenta que ter melhores chances de acessar o estágio é fundamental para esses estudantes.
17: Nós vemos uma realidade em que os estudantes precisam sair dos seus territórios para irem para a cidade para fazerem a universidade. E esse auxílio financeiro das bolsas vai ajudar na permanência desses estudantes.
15: Braulina, do povo Baniuá, faz doutorado na Universidade de Brasília e comemorou a reserva de vagas em estágios como uma oportunidade de melhoria profissional para parentes de todas as etnias indígenas.
18: Para que a gente tenha mais parentes qualificados na sua área e que tenham parentes com experiência no estágio e em outros lugares. É o primeiro passo de muito sonho que vem e estamos muito felizes.
15: Cerca de 16 mil estudantes fazem estágios na administração pública federal. As oportunidades são para nível médio, ensino técnico, graduação e pós-graduação. Cada órgão divulga os estágios que oferece e tem até o início de setembro deste ano para se adaptar às novas regras de reserva de vagas. Reportagem Carlos Oliveira.
1: Jovens que completam 18 anos em 2026 têm até amanhã, dia 30, para fazer o alistamento militar obrigatório.
0: Quem perder o prazo poderá pagar multa e enfrentar restrições, como impedimento para tirar passaporte, assumir cargo público e participar de concursos.
1: A expectativa é que mais de 1 milhão de jovens participem do processo em todo o país.
0: O procedimento pode ser feito pela internet, no site alistamento.eb.mil.br ou em uma junta do Serviço Militar.
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0: Fique agora com as notícias do Poder Judiciário e do Congresso Nacional. Boa noite.
1: Uma boa noite, até amanhã.
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21: Supremo Tribunal Federal lança edital para receber propostas sobre a modernização do sistema de justiça. STJ decide que é ilegal a busca na casa do suspeito de um crime baseada apenas no relato de outros réus. Ministério Público Eleitoral aciona governador do Amapá por promoção pessoal na fachada da Secretaria de Educação. Boa noite, eu sou o Arthur Filho. O Supremo Tribunal Federal lançou o edital para receber propostas sobre a modernização do sistema de justiça. Os interessados podem enviar manifestações institucionais sem caráter pessoal, que deverão ser apresentadas por meio de formulário eletrônico até 15 de agosto. Fernanda Porto.
22: As contribuições serão analisadas pelo Grupo de Estudos para a Modernização do Sistema de Justiça, instituído pelo presidente do Supremo Tribunal Federal, o ministro Edson Fachin. As sugestões deverão tratar de temas como simplificação processual, redução da litigiosidade, transformação digital, governança da inteligência artificial, modernização das carreiras e da gestão judiciária, fortalecimento da integridade institucional, transparência pública, proteção dos direitos fundamentais e promoção de maior estabilidade jurídica para o desenvolvimento econômico e social do país. O edital completo pode ser acessado no portal stf.jus.br.
21: Polícia não pode entrar em casa de pessoa suspeita de um crime apenas porque outros suspeitos a acusaram. Para o STJ, esse tipo de informação por si só não é suficiente para justificar a entrada no imóvel. Fátima Uchoa.
2: Um homem foi acusado de tráfico de drogas e condenado juntamente com outras duas pessoas. Pela denúncia durante a abordagem policial, os outros dois réus o apontaram como fornecedor das drogas. Também informaram o endereço dele aos agentes, que foram ao local para realizar o flagrante. O Tribunal de Justiça de Goiás considerou a busca domiciliar legítima, mas a quinta turma do STJ reconheceu a ilegalidade dessa busca e das provas obtidas, e com isso absolveu o réu. Segundo o relator ministro Ribeiro Dantas, o ingresso dos policiais no imóvel deveria ter sido precedido de justa causa que amparasse o flagrante, de mandado judicial ou de consentimento comprovado do morador.
21: Ouvir a população para melhorar os serviços prestados. Esse é o papel da consulta pública realizada pela Justiça do Trabalho. Foram mais de 2.400 participações registradas. Mila Amaral.
3: A pesquisa aconteceu de 25 de maio a 5 de junho em todo o país e ouviu as opiniões e sugestões da população de fóruns e de tribunais trabalhistas. Entre as principais demandas, reduzir processos pendentes e julgar processos com mais de 2 anos foram sugeridos na pesquisa. Além disso, 15% dos participantes concordam que a Justiça do Trabalho deve incentivar a conciliação como forma de resolver conflitos trabalhistas. Os dados coletados também vão servir como base para definir as metas nacionais do Judiciário Trabalhista para 2027.
21: Ministério Público Eleitoral aciona governador do Amapá por promoção pessoal na fachada da Secretaria de Educação. O órgão pede a retirada imediata dos banners com agradecimentos ao gestor sob pena de aplicação de multa diária de R$50 mil. Vanessa Pereira.
4: Na ação apresentada para a Justiça Eleitoral, o MP aponta a prática de propaganda eleitoral antecipada para o governador Clécio Luiz. De acordo com a apuração, foram espalhados 7 banners com mensagens de agradecimento ao político dentro do prédio da Secretaria de Estado de Educação, em Macapá. A instalação da publicidade no prédio público viola o princípio da impessoalidade, já que não possui caráter educativo nem de orientação social. Além da retirada imediata das peças sob pena de multa diária de R$50 mil, o MP Eleitoral pede também que a Justiça reconheça a ilegalidade das condutas.
21: 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A você, uma ótima noite.
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1: Eu sou Paula Groba.
2: E eu sou Ricardo Nakaoka.
1: E estes são os destaques de hoje do Jornal do Senado, que começa agora.
2: Após aprovação do Congresso, Receita Federal divulga a primeira lista de devedores contumazes.
1: Senadora quer esclarecimentos sobre impactos da crise do BRB e do Banco Master.
2: Senado analisa estatuto para garantir direitos da população em situação de rua.
1: Boa noite.
2: Boa noite.
1: Nem todo contribuinte com dívidas é considerado devedor contumaz. Essa classificação vale para empresas que acumulam débitos tributários de forma recorrente e como estratégia de negócio.
2: A Receita Federal divulgou a primeira lista com esses contribuintes, prevista no Código de Defesa do Contribuinte, aprovado pelo Senado no início do ano. O primeiro setor a ter os nomes publicados foi o de fumo e tabaco. Mais detalhes com o repórter Douglas Castilho.
3: A lei define como devedor contumaz aquele que acumula dívidas tributárias de forma reiterada, sem justificativa e em valores relevantes. O objetivo é combater a inadimplência estruturada, que é quando as empresas utilizam as chamadas técnicas de planejamento tributário agressivo para burlar o fisco sem violar os regulamentos mais severos, reduzir a concorrência desleal, já que as empresas devedoras conseguem praticar preços mais baixos no mercado, e aumentar a transparência fiscal. Quando da aprovação do projeto que deu origem à lei, o relator, senador Efraim Filho, do PL da Paraíba, fez questão de ressaltar que não é qualquer prática que se encaixa no conceito de dívida contumaz, definido de forma bastante objetiva.
4: Separar a contumácia da inadimplência, ou seja, o devedor contumaz é quem faz da sonegação seu modelo de negócio. Jamais uma empresa que está no mercado formal, que gera empregos, que paga também seus impostos, por ter um momento de crise, um período de inadimplência periódico, temporário, ela não se enquadrará de nenhuma forma nesse conceito de contumaz.
3: O senador Isauci Lucas, do PL do Distrito Federal, relembrou que a publicação da lista é apenas uma das medidas dentro do que se chama Código de Defesa do Contribuinte.
5: Além da questão do devedor contumaz, ele de fato inclui, no sentido de respeitar a expectativa dos contribuintes, reduzir realmente a litigiosidade, usando inclusive formas alternativas de resolução de conflitos, facilitar o cumprimento das obrigações, reprimir a evasão, fraude, etc., presumir de boa fé do contribuinte.
3: Antes de incluir qualquer empresa na lista, a Receita deve fazer notificação prévia e conceder 30 dias para regularização ou defesa. Segundo a entidade, novas listas deverão ser apresentadas em julho.
1: O senador astronauta Marcos Pontes, do PL de São Paulo, defendeu investimentos em ciência, tecnologia e infraestrutura para fortalecer a capacidade do Brasil de desenvolver vacinas e responder a futuras emergências sanitárias. Segundo ele, o país precisa adotar uma cultura de prevenção, com um orçamento contínuo para pesquisa, formação de profissionais e manutenção de estruturas estratégicas para reduzir a dependência de outros países em situações de crise. O financiamento da produção de vacinas nacionais foi tema de uma audiência pública na Comissão de Ciência e Tecnologia.
2: O parlamentar também defendeu o acesso da população a informações científicas de qualidade sobre vacinação. Na opinião dele, ninguém deve ser obrigado a se vacinar, mas o conhecimento é fundamental para que as pessoas tomem decisões conscientes e contribuam para a proteção coletiva em momentos de emergência sanitária.
6: Vejo muitas ideias erradas com relação à vacina. Se me perguntar assim, você é a favor a obrigar as pessoas a tomar vacina? Não, não sou a favor de obrigar ninguém a nada. Existem efeitos colaterais? Existem. Então tem que ser muito claro com relação a isso. Mostrar quais são os efeitos colaterais e a pessoa decide se toma ou não aquela vacina. E eu acredito que uma informação bem feita de ciência para as pessoas vão decidir pelo correto, que é tomar a vacina.
1: E a lei que ampliou as ações de combate ao mosquito transmissor da dengue, zika e chikungunya completa 10 anos.
2: Sancionada em junho de 2016, a norma autorizou medidas como mutirões de limpeza, campanhas educativas e visitas a imóveis. A proposta foi debatida e aprovada pelo Senado durante uma das maiores crises sanitárias da década. A reportagem é de Yasmin Rodrigues.
7: Em vigor desde 27 de junho de 2016, a lei que ampliou as ações de combate ao mosquito transmissor da dengue, zika e chikungunya completa 10 anos. Com participação dos senadores, o texto foi debatido em meio à emergência sanitária provocada pelo avanço dessas doenças. Na votação da proposta, o senador Humberto Costa, do PT de Pernambuco, que atuou como relator da medida, destacou a importância de fortalecer a vigilância.
8: Sem dúvida, esse é o problema de saúde pública mais crítico, não somente do Brasil, mas hoje em termos mundiais. Então, acho que deve ser um esforço de toda a sociedade nesse momento. Eu que já tive a oportunidade de ser ministro da Saúde, que tem um projeto de lei com esse mesmo conteúdo, eu creio que é uma decisão correta. Como acho também que o Congresso estará inteiramente aberto e suscetível a garantir os recursos orçamentários necessários para que o combate ao Aedes aegypti se faça da melhor maneira possível.
7: A legislação autorizou a União, estados e municípios a adotarem medidas excepcionais e também trouxe mudanças importantes no amparo social às famílias afetadas pelo surto de Zika. 10 anos depois, a legislação segue como base para ações emergenciais de vigilância em saúde e é considerado um marco na resposta institucional à crise sanitária de 2016.
1: O secretário de Economia do Distrito Federal deve ser convidado a explicar na Comissão de Assuntos Econômicos os impactos da crise envolvendo o BRB e o Banco Master.
2: O pedido é da senadora Damares Alves, que quer esclarecimentos sobre as garantias oferecidas pelo GDF e os possíveis reflexos nas contas públicas. Repórter Marcela Cunha.
9: O secretário de Economia do Distrito Federal, Valdivino José de Oliveira, deve comparecer à Comissão de Assuntos Econômicos para falar sobre os impactos da crise envolvendo o BRB e o Banco Master nas contas públicas do Distrito Federal. O pedido foi feito pela senadora Damares Alves, do Republicanos do Distrito Federal, que afirmou que parte das dúvidas levantadas pelos senadores depende de explicações do governo distrital.
10: Há garantias que o GDF está dando para esse grande acordo aí, essa grande reconstrução, reestruturação do banco, que nós temos que ouvir o secretário de Economia do DF.
9: O requerimento cita dúvidas sobre garantias oferecidas pelo governo local, uso de ativos públicos, compromissos assumidos pelo GDF e possíveis reflexos fiscais, orçamentários e patrimoniais do acordo homologado pelo Supremo Tribunal Federal. Damares quer saber se a operação pode afetar a capacidade de investimento do Distrito Federal, a execução de políticas públicas, concursos, nomeações e as contas das próximas administrações.
1: O Ministério da Saúde criou uma política nacional para adaptar o atendimento do SUS à realidade da população em situação de rua.
2: O tema também é acompanhado pelo Senado, que analisa um projeto para criar o Estatuto da População em Situação de Rua. Repórter Henrique Nascimento.
11: O SUS terá novas diretrizes para atender pessoas em situação de rua. O Ministério da Saúde instituiu uma política nacional para ampliar o acesso dessa população à atenção básica. Para quem vive essa realidade, o acesso ao cuidado pode fazer diferença no momento em que vínculos familiares, emprego e moradia já foram perdidos. Rogério Barba passou anos em situação de rua e hoje ajuda no acolhimento de outras pessoas em Brasília.
12: E aí eu me envolvi com o álcool. Eu conheci o crack em 1989 e o crack fez, apesar de eu não ter parente, eu tinha muitos amigos bons. Só que o crack fez e o álcool fez eu perder os vínculos.
11: O tema também é discutido no Senado. Um projeto quer criar o Estatuto da População em Situação de Rua e prevê direitos básicos como acesso à alimentação gratuita, água potável, itens de higiene e banheiros públicos. Autor da proposta, o senador Randolfe Rodrigues, do PT do Amapá, defende que o poder público atue tanto...

0: novas regras para blindagem. Final de noite. Proposta autoriza auxílio para contenção de agressor de mulher em voo.
1: Projeto em análise define ações integradas para evitar quedas de idosos.
0: Boa noite. Avança na Câmara projeto que cria uma política integrada para prevenir quedas de pessoas idosas. Quem tem as informações é a repórter Sofia Peçanha.
2: As quedas estão entre as 10 condições de saúde que mais levam à incapacidade funcional, segundo o estudo longitudinal da saúde dos idosos brasileiros. Visando a saúde e o bem-estar da pessoa idosa, a Comissão de Saúde aprovou o projeto que cria a Política Nacional de Prevenção de Quedas entre Pessoas Idosas. O principal objetivo é reduzir o número de quedas, suas consequências físicas, psicológicas e emocionais, além de promover o envelhecimento ativo e saudável da população idosa. Um dos autores da proposta, o deputado Luiz Couto, do PT da Paraíba, salientou que atualmente o Brasil não possui uma política nacional voltada para a prevenção de quedas. E com isso, a nova política visa atender essa demanda, proporcionando diretrizes e cooperação intersetorial nas áreas de saúde, assistência social, urbanismo e transporte, por exemplo. O projeto propõe ações amplas, como programas de exercícios físicos específicos que fortalecem o equilíbrio e a mobilidade, melhorias na infraestrutura urbana e nos ambientes residenciais, campanhas educativas sobre a importância da prevenção de quedas e a capacitação de profissionais de saúde e cuidadores. O deputado Alan Garcês, do PP do Maranhão, relator na comissão, ressaltou que a proposta não apenas reforça uma questão de saúde pública no Brasil e no mundo, mas também reduz os impactos financeiros para o sistema de saúde.
3: Pois se trata de inovação legislativa necessária e essencial para as pessoas idosas. Além do mais, medidas preventivas de saúde sempre economizam recursos financeiros ao Estado, pois ao evitar a queda haverá certamente redução dos gastos de recursos públicos com cirurgias e procedimentos médicos invasivos.
2: Agora, o projeto que cria a Política Nacional de Prevenção de Quedas entre Pessoas Idosas será analisado pelas comissões de Finanças e Tributação e Constituição e Justiça. Da Rádio Câmara de Brasília, Sofia Peçanha.
4: Previdência.
1: Câmara analisa a proposta de aposentadoria para policial com invalidez permanente. O repórter José Carlos Oliveira nos conta mais detalhes.
5: A Câmara dos Deputados analisa o projeto de lei que define casos específicos de invalidez permanente que deverão garantir a aposentadoria ou pagamento de seguro a profissionais de segurança pública que sofrerem acidentes em serviço. Entre as hipóteses que impedem o exercício da atividade estão cegueira, paraplegia, tetraplegia e amputação de braço ou perna. A aposentadoria ou seguro seriam válidos para policiais federais, civis, militares e penais, bombeiros militares e guardas municipais. A proposta partiu do deputado Bibo Nunes, do PL do Rio Grande do Sul, e foi aprovada na Comissão de Relações Exteriores, onde o relator, deputado Sargento Faur, do Paraná, incluiu os policiais legislativos entre os beneficiados. A intenção, segundo Faur, é proteger todos os operadores da segurança pública.
6: Importante para dar uma segurança jurídico-financeira para policiais, operadores de segurança pública, né, que arriscam diariamente suas vidas em acompanhamentos táticos, em confrontos, e eles precisam de uma segurança tanto para o policial que sofrer sequelas graves, como principalmente para familiares, né, que porventura perdem os seus entes aí em confronto.
5: A proposta de casos específicos para a aposentadoria de policial com invalidez permanente ainda será analisada nas comissões de segurança pública, de previdência, de finanças e tributação e de Constituição e Justiça. Da Rádio Câmara de Brasília, José Carlos Oliveira.
4: Segurança Pública.
0: Câmara aprova que a ANAC requisite auxílio para deter agressor de mulher durante voo. A repórter Mônica Tati explica a proposta.
7: A ANAC, a Agência Nacional de Aviação Civil, poderá ser autorizada a requisitar força policial para deter agressor de mulher em aviões. O projeto foi aprovado em todas as comissões da Câmara e está sendo apreciado agora pelo Senado Federal. A legislação já prevê que a ANAC adote medidas necessárias para a segurança de pessoas e bens no transporte aéreo. No entanto, a proposta amplia as competências legais da agência no caso específico de agressão contra as mulheres. A relatora na Comissão de Viação e Transportes, a deputada Rosana Valle, do PL de São Paulo, explica que a proposta é importante para garantir mais clareza à lei e permitir que situações de assédio não se tornem mais graves.
8: Dentro de um avião não há para onde a vítima ir. É um ambiente fechado, um ambiente com alta vulnerabilidade. Portanto, o projeto garante uma resposta rápida, um respaldo legal para conter qualquer situação de violência, especialmente contra as mulheres. E por que destacar a proteção da mulher? Porque casos de assédio e agressão em transporte público, por exemplo, ainda acontecem de maneira costumeira e uma posição de vulnerabilidade para a mulher.
7: Rosana Valle acrescenta que o projeto não cria novas punições, mas garante a intervenção rápida, a proteção da vítima e a segurança dos passageiros e da tripulação. O projeto, que autoriza a ANAC a requisitar força policial para deter agressor de mulher em aviões, aguarda a votação no Senado. Se for aprovado, segue para a sanção presidencial. Da Rádio Câmara de Brasília, Mônica Tati.
4: Meio Ambiente.
1: Comissões da Câmara analisam projeto que obriga unidades de conservação a garantirem o acesso a idosos, pessoas com deficiência ou com mobilidade reduzida. Quem traz os detalhes é a repórter Júlia Lopes.
9: Com o objetivo de facilitar o acesso a todos em unidades de conservação da natureza, como parques e florestas nacionais, a Comissão de Meio Ambiente e Desenvolvimento Sustentável da Câmara dos Deputados aprovou o projeto que obriga esses espaços a adotarem medidas de acessibilidade para pessoas com deficiência, com mobilidade reduzida ou idosos. Entre as medidas previstas estão a instalação de rampas, corrimão, trilhas adaptadas, sinalização adequada, transporte interno e também a formação de pessoal capacitado. O texto também determina a criação do plano de acessibilidade, que deverá ser elaborado pelo gestor da unidade de conservação com a especificação das estruturas e adaptações a serem implementadas, os prazos de instalação e a identificação de eventuais incompatibilidades entre o plano de manejo e a implementação das medidas de acessibilidade e inclusão. O relator da proposta, deputado Chico Alencar, do PSOL do Rio de Janeiro, defendeu que o projeto se adequa à realidade das unidades de conservação e explicou como se dará a sua implementação.
10: Estabelecendo, inclusive, um prazo de 180 dias para essa adequação dessas unidades à presença, participação dessas pessoas que tenham essas limitações. É interessante que a gente estabeleceu também etapas para essa implementação, a fim de que a lei desça do papel para a vida real, seja de fato efetivada.
9: Atualmente, segundo o Instituto Chico Mendes de Conservação da Biodiversidade, órgão responsável por fiscalizar e gerir as unidades de conservação federais, o Parque Nacional da Chapada dos Veadeiros, o Parque Nacional da Tijuca, o Parque Nacional Marinho de Fernando de Noronha e o Parque Nacional do Iguaçu são alguns dos locais que já contam com adaptações para receber visitantes com mobilidade reduzida. A exclusão ou limitação de acesso a esses ambientes compromete não apenas a Lei Brasileira de Inclusão da Pessoa com Deficiência, como também contraria a função socioambiental dos espaços naturais. O novo texto introduziu a terminologia usada pela legislação ambiental e de acessibilidade e segue agora para análise na Comissão de Finanças e Tributação. Da Rádio Câmara de Brasília, Júlia Lopes.
4: Comissões.
0: Câmara analisa projetos para restringir fogos de artifício e exigir informação de ruído nas embalagens. A repórter Daniele Lessa nos conta como estão as propostas.
11: Alguns estados e municípios já regulamentaram o uso de fogos de artifício. No estado de São Paulo, uma lei de 2021 proibiu a queima, a soltura e o comércio de fogos de estampido. Já na cidade do Rio de Janeiro, a Câmara Municipal também aprovou norma que restringe fogos com poluição sonora acima de um limite de decibéis. No Congresso, existem vários projetos de lei em tramitação para criar uma regra federal. Na Câmara, um dos textos mais avançados é uma proposta que reúne uma série de projetos e está pronta para entrar na pauta da Comissão de Constituição e Justiça. A ideia central é impedir fogos de grande estampido, como resume o relator, deputado Valdemar Oliveira, do Avante de Pernambuco.
12: Ele não quer proibir os fogos de artifício, apenas aqueles de grande estampido que causem mal, né, que façam a grande poluição sonora, principalmente aos autistas, aos idosos, aos enfermos, às crianças, às gestantes.
11: Outro projeto quer obrigar que embalagens e, quando possível, que os próprios artefatos informem o nível de ruído em decibéis. Hoje a proposta aguarda aparecer na Comissão de Indústria, Comércio e Serviços. E o autor, deputado Bruno Gannen, do Podemos de São Paulo, argumenta que a padronização pode dar mais eficácia às regras.
13: Hoje está regionalizado, né? Alguns estados evoluíram, outros não nesse tema. E o que a gente quer é que o Brasil como um todo entenda o quanto fogos de estampido ele é prejudicial para os animais, e isso acaba significando mortes, acidentes. Tem registros de animais que, por total desespero com fogos de estampido, provocaram acidentes fatais de trânsito.
11: Enquanto para muitos os fogos de artifício fazem parte da tradição de festas populares, viradas de ano e comemorações esportivas, para outras pessoas o barulho pode causar sofrimento, estresse e até acidentes, especialmente entre crianças, idosos, pessoas com autismo e animais. O debate sobre como equilibrar celebração e bem-estar tem ganhado espaço entre os parlamentares. Da Rádio Câmara de Brasília, Daniele Lessa.
4: Transportes.
1: Comissão aprova regras para blindagem de teto solar de veículos. Saiba mais informações na reportagem de Maria Neves.
14: A Comissão de Segurança Pública da Câmara dos Deputados aprovou o projeto do deputado Flávio Nogueira, do PT do Piauí, que estabelece regras para blindagem de tetos solares em veículos. Pelo texto, a blindagem deve ocorrer obrigatoriamente com uma peça única e fixa. O teto não poderá ter mecanismo de abertura ou deslizamento.

0: caminho.
1: A blindagem com diferença de capacidade de proteção. Essa norma, ela garante que o teto solar blindado deva seguir a mesma blindagem do restante da viatura. E que, por orientações técnicas, esse teto seja fixo, não seja móvel. Tenha lá a luminosidade, tenha a transparência, mas ele é fixo.
0: O texto aprovado também autoriza a blindagem parcial de veículos, tanto para uso particular quanto oficial. Essa modalidade permite proteger apenas partes da carroceria ou dos vidros e pode ter custo menor. Nesse caso, o documento do carro deverá informar quais partes estão protegidas. A blindagem de veículos no Brasil é controlada principalmente pelo Exército. Dentre as normas de segurança previstas, está a exigência de que o nível de proteção balística seja uniforme em todas as partes do automóvel. O Código de Trânsito Brasileiro, por sua vez, determina que, no caso de blindagem, o poder público não pode exigir documento ou autorização adicional para registro ou licenciamento no órgão de trânsito. Antes da Comissão de Segurança Pública, o projeto foi rejeitado na Comissão de Viação e Transportes. Agora ele segue para a Comissão de Constituição e Justiça e ainda terá de ser votado pelo plenário. Da Rádio Câmara de Brasília, Maria Neves.
2: Desenvolvimento Regional.
3: Comissão aprova projeto que cria estruturas municipais para ajuda em desastres. A reportagem é de Luiz Cláudio Canuto.
4: A Comissão de Integração Nacional e Desenvolvimento Regional aprovou o projeto de lei que estabelece a criação pelos municípios de estruturas específicas para lidar com situações de emergência e desastres. Pela proposta, os centros de operações seriam implementados com apoio do Estado e conforme o grau de risco de cada localidade. O texto aprovado é a versão do relator, deputado Benes Leocádio, do União do Rio Grande do Norte, ao projeto do deputado Júlio Lopes, do PP do Rio de Janeiro, que foi apresentado em 2024. O deputado acredita que a medida reduz as consequências na vida das famílias.
5: A grande maioria dos municípios do país já tem suas comissões de defesa civil, já tem suas estruturas nas suas diversas secretarias e estrutura de políticas públicas em cada território local, mas essa intenção do centro de operações de cidade é reunir nessa estrutura todas as condições que já disponham em cada município e aí sirva de instrumento para agilizar, junto aos demais órgãos, a Comissão de Defesa Civil Nacional, dentro do Ministério da Integração, a questão da burocracia existente no tocante.

0: com a Política Nacional de Proteção e Defesa Civil. Segundo o texto, os municípios deveriam coordenar as ações com estados e a União. Os municípios deveriam articular, além das ações, o levantamento da identificação dos riscos de desastres nas regiões geográficas e grandes bacias hidrográficas do país. Esses levantamentos, que originariam os planos, deveriam estar prontos nos primeiros 18 meses após a publicação da lei e atualizados a cada 3 anos.
1: Justiça. Câmara aprova obrigação para noivos apresentarem antecedentes criminais. A repórter Silvia Munhato tem mais detalhes.
2: A Comissão de Constituição e Justiça da Câmara aprovou o projeto que inclui a certidão de antecedentes criminais e a certidão judicial civil e criminal como documentos obrigatórios na habilitação para o casamento. O relator, deputado capitão Alberto Neto, do PL do Amazonas, explicou que a existência de antecedentes não vai impedir o casamento, mas diz que é importante para a mulher ter mais informações diante do total de feminicídios no país.
3: Imagina, se ele tem um passado de violência contra a mulher, a mulher vai decidir se vai querer casar ou não, sabendo daquela informação. Não vai impedir, mas vai ser obrigatório ele apresentar esses documentos, assim como ele apresenta na hora do concurso público, ele vai apresentar também na hora de casar.
2: O texto aprovado prevê que ambos os noivos deverão ter ciência do conteúdo das certidões. O projeto que prevê a apresentação de certidão de antecedentes criminais e a certidão judicial civil e criminal na habilitação para casamentos deve seguir agora para o Senado. Da Rádio Câmara de Brasília, Silvio Minhato.
4: Termina agora o jornal Câmara dos Deputados, produzido pela Rádio Câmara, com trabalhos técnicos de Wellington Teles e a apresentação de Luciana Vieira e Val Monteiro. Boa noite.
1: Boa noite. Você fica agora com as notícias do Tribunal de Contas da União.
5: Minuto do TCU.
6: O Tribunal de Contas da União avaliou o programa Agora Tem Especialistas, do Ministério da Saúde. A iniciativa busca ampliar o acesso da população a consultas, exames e cirurgias com especialistas pelo SUS, o Sistema Único de Saúde. O principal ponto analisado foi a estrutura para reduzir a espera por consultas, exames e outros atendimentos. A auditoria apontou que falta integração e eficiência nos sistemas de tecnologia que deveriam gerenciar as filas e os recursos da política. Em 2025, o programa não conseguiu manter o desempenho dos anos anteriores na realização de cirurgias. Uma das razões é a falta de monitoramento, que impede que as informações sejam acompanhadas de forma adequada. O tribunal fez recomendações ao Ministério da Saúde para aprimorar a gestão do programa. 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
5: 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Você ouviu a voz do Brasil. 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
9: Olá, boa noite. Obrigado por estar com a Antena 100 FM, a rádio que toca uma melhor que a outra. 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